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3: A musa Paola Oliveira causou um verdadeiro burburinho nas redes sociais. A atriz, sempre discreta em suas posições políticas, surpreendeu a todos ao revelar publicamente seu voto para o segundo turno das eleições. E claro, a internet não perdoou. A revelação gerou uma enxurrada de reações, com fãs e haters se manifestando sem dó. Paola, como sempre, no centro dos holofotes e das discussões.
1: Sim.

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18: O romance de Gianni Santucci e Arthur Aguiar está mais agitado que novela das nove. Depois de anunciar o fim do casamento na noite de segunda-feira, Gianni surpreendeu a todos ao apagar a publicação, deixando a web em polvorosa. Será que rolou uma reconciliação relâmpago? Ou foi apenas um momento de indecisão? O fato é que o status do relacionamento do casal virou um grande ponto de interrogação e os fãs estão ansiosos

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4: A mãe de Elisa Samúdio, Maria do Carmo, veio a público para se pronunciar. Ela falou sobre sua derrota nas eleições. Um momento de reflexão e desabafo. Apesar do resultado nas urnas, a força e a resiliência de Maria do Carmo continuam inspirando muitos. A declaração tocou o coração dos internautas, que enviaram mensagens de apoio e carinho.

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Camargo não tem papas na língua e fez uma revelação daquela sobre sua vida amorosa. A cantora abriu o jogo sobre uma recaída íntima com o ex-namorado, deixando os fãs chocados. Depois de uma história turbulenta, parece que o passado ainda mexe com o coração da artista. A confissão gerou um alvoroço nas redes sociais, com muitos especulando sobre quem seria o sortudo.

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1: E olha só a dúvida do Rubens. Doutor, tenho sentido mais dificuldade de manter a atenção nas minhas tarefas diárias e um desejo incontrolável de olhar a tela do celular a cada 5 ou 10 minutos. Uma coisa tem a ver com a outra? Oi, Rubens, muito legal tua pergunta. E sim, uma coisa pode ter a ver com a outra, sim. O celular, ele oferece pra gente uma sequência quase que infinita de estímulos. Mensagens, vídeos, notícias, curtidas, novidades e por aí vai. O nosso cérebro, ele aprende rapidamente a buscar essas recompensas. E aí, o problema aparece quando esse hábito começa a fragmentar a nossa atenção, como você disse. Você começa uma tarefa, olha uma notificação, volta para a tarefa, perde o fio do pensamento, por aí vai. Uma estratégia simples é você tentar criar momentos do dia sem notificações e você deixar o aparelho fisicamente mais distante de você durante as atividades que exigem mais concentração. A gente não precisa abandonar o celular, isso é virtualmente impossível nos dias de hoje, mas a gente tem que buscar algum controle sobre a nossa atenção, tá bom? Dúvidas? @ Jairo Bauer Oficial.
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2: Muito bem, senhoras e senhores, está entrando no ar mais uma edição do The Music Coffee Time, edição especial de terça-feira. Como é que está sendo seu dia? Tudo bem? Tudo tranquilo? Sejam bem-vindos. Que Deus possa abençoar você, sua família, o seu lar, o seu trabalho, porque a partir de

0: Agora a gente traz para você as grandes emoções do passado. É, durante 2 horas a gente traz as recordações do passado de volta para o presente. Aumenta o som, temos Coffee Time, já está no ar.
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0: 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A gente volta já.
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0: Que o Suede Mills Coffee Time e as grandes emoções da sua vida estão aqui. A gente volta já.
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4: Ei, você aí, estamos de volta pra você ouvir o The Music of Time. Aqui você aumenta o volume e a gente toca o melhores dos anos 70, 80, 90 aqui no The Music of Time.
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0: cantoria perfeita dos grandes sucessos do passado, aqui no The Mills Coffee Time. A gente volta já depois do intervalo.
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7: E olha só a dúvida do Tomé. Doutor, não uso camisinha com a minha parceira e ela também não tá usando pílula anticoncepcional. A gente só faz coito interrompido. Ele funciona em 100% das vezes? Tirar o pênis antes de ejacular evita gravidez? Olha só, meu amigo, o coito interrompido pode até reduzir um pouco o risco de gravidez, mas ele tá longe de ser um método seguro. Primeiro porque é difícil controlar exatamente o momento da ejaculação e o líquido que eventualmente sai do pênis pode eventualmente carregar espermatozoides, principalmente se você já teve uma ejaculação um pouco antes dessa relação sexual. Por isso, se a intenção é evitar uma gravidez, eu apostaria em métodos muito mais confiáveis, como o uso regular de camisinha, métodos contraceptivos hormonais, como a pílula anticoncepcional, ou mesmo métodos hormonais de longa duração, como o DIU, os implantes e por aí vai. E é sempre bom lembrar que coito interrompido não protege contra as infecções sexualmente transmissíveis, as ISTs, tá bom? Dúvidas? @JairoBauerOficial.
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1: Muito bem, 10 horas e 35 minutos agora, minha gente. 10 e 35 da manhã. Bom dia pra você, minha amiga. Bom dia pra você.

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0: de bom. Então, Vitão,
1: fortaleza. 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
2: Vamos falar.

0: Pulando um sorteio pra você lá no Instagram, também no WhatsApp da 94FM. Um delicioso exuma do Rush Garden. 10h42. Já já a gente volta aí com mais música pra você. Na rádio número 1 da região.
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Muito bem, 10 horas e 47 minutos, 10 e 47 da manhã, um ótimo dia para você, uma ótima terça-feira abençoada e produtiva.

Caída, lá o Valdemiro, Daniel, todo o pessoal aí que tá ligado com a gente aí. Então tá nos stories do WhatsApp da 94FM. Se você ainda não tem o WhatsApp, anota aí, ó. É o 15-3532-6081, tá bom? Esse é o WhatsApp que é 94FM. Também a gente tem lá no nosso Instagram e também no Facebook. Só você procurar a nossa página oficial lá escrevendo Fala Alô Júnior, tá bom? E lá é facinho você participar também, tá bom? 10h49, já

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1: Muito bem, agora são 11 horas e 22 minutos. A partir de agora, no seu momento.

0: Nunes, que está no ar. O nosso, o seu informativo 94, atualizando para vocês as principais informações da nossa cidade de Itararé, também informações da nossa região. Então, a partir de agora, aumenta o volume do rádio.
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0: Muito bem, agora são 11 horas e 23 minutos. Agora 11:23 da manhã. Muito bem, a partir de agora vamos juntos. Hoje são 2 horas de informação. Então vocês fiquem ligados com a gente. Vai fazer um prazer imenso. A gente sabe que toda terça-feira a gente tem encontro marcado aqui ao vivo para toda a nossa região. Obrigado a você, minha amiga, você, meu amigo também. Então a partir de agora, primeiramente agradecer a Deus, né, pelo privilégio de mais.

palavras boas, né, gente? Usar palavras que a gente possa estar colocando Deus em primeiro lugar em nossas vidas. A cada momento, a cada minuto, a gente só agradece a Deus pelo privilégio de a gente ter a oportunidade de poder agradecer, né? Porque, infelizmente, a cada segundo é precioso, né? E a nossa história pode se acabar em um segundo também. Então a gente agradece a Deus, para Deus dar direção, né? Para Deus sempre estar em primeiro lugar em nossas vidas. Então, com pensamento positivo, a gente inicia mais esta semana com muita alegria no coração. E muito obrigado a você, minha amiga, você, meu amigo também, que está do outro lado do rádio, né? Que sempre está acompanhando o nosso programa. Obrigado a vocês pelo carinho, viu, gente? Que Deus possa sempre estar abençoando a você e sua família, né? Que as suas orações, com certeza, Deus está ouvindo e atendendo também. Tá bom? Então, de coração, vamos iniciar mais essa semana com essa manhã chuvosa aqui em Tararé, né? Amanhã minha carrancuda. Já vou estar atualizando aí a previsão do tempo para que vocês fiquem bem informados. E se você quiser participar comigo, mandar seu áudio, mandar também aí a sua reivindicação, os telefones da rádio já está liberado para você. O telefone é o 3532-6081. Esse é o telefone aqui da 94FM. Você pode participar do sorteio. Só lembrando que hoje vai ter um delicioso sorteio. Ainda mais que esse tempinho, né, produção? Né, tempinho, comer um exoba do Rose Garden para você. Então vocês podem estar entrando em contato aí, ó, e participando também aí do sorteio do delicioso exoba, tá bom? Telefone aqui do nosso programa é o 3532-6081. Esse é o telefone aqui da 94FM, tá bom, gente? Pode estar mandando sua mensagem, que a gente vai estar ouvindo e estar respondendo vocês aí. Pode ser mensagem de áudio, pode ser uma mensagem de texto, como você preferir. Esse é o programa do povo. E em primeira pauta no nosso programa é você, amiga, e você, meu amigo, está do outro lado do rádio também. Tá bom? Iniciando, gente, eu vou trazer uma informação aí do Sindicato Rural aqui de Tararé. Então atenção os amigos e amigas que tem parente, né? Ou a você que está ouvindo o nosso programa em Bom Sucesso de Tararé. O Sindicato Rural aqui de Tararé, a gente vai começar dois cursos agora, né? Lá na cidade de Bom Sucesso, que é a produção do pólen, né? Que é onde você vai estar aprendendo. Passa para mim aqui, produção, do outro lado aqui, para que a gente possa estar convidando a todo mundo, né, a voltar ao mercado de trabalho, né? Voltar ao mercado de trabalho. E hoje, né, hoje está tendo curso lá. E tem muita gente ainda se interessando de fazer esses cursos, né? Que é totalmente gratuito. E está incluído lá o almoço, o café da manhã. Então é custo zero. É para ajudar a você, né, para estar realizando o curso, para você estar voltando aí um mercado de trabalho. Atenção aos amigos e amigas, e a você que tem parente em Bom Sucesso de Tararé também. Olha, vai ter dois cursos lá em Bom Sucesso, gente. No dia 26 e 27, vai ter o curso de produção de pólen, né? Aonde você vai estar aprendendo o quê? Abra aqui primeiro, pessoal. O que você vai estar aprendendo nesse curso? É estruturar o apiário, né? Para a produção do pólen. Você vai estar aprendendo técnicas de coleta de pólen, o manejo, né, para maior produção, secagem e os beneficiamentos, o armazenamento também e conservação. Também você vai estar aprendendo a qualidade e a utilização do pólen. Então atenção, amigos e amigas, aí de Bom Sucesso de Tararé. Esse curso é bem interessante, né, porque tem muita gente, né, que quer aprender, né? Quer aprender esses cursos aí para estar ganhando dinheiro, né? Para gerar uma renda extra, né? E lá em Bom Sucesso de Tararé também, gente, aqui através do Sindicato Rural de Tararé, vai ter o curso também lá de motosserra. Você vai estar aprendendo a operar a motosserra. Esses cursos vai começar no dia 21, 22 e 23, tá bom? Desse mês, então. O que você vai estar aprendendo nesse curso? São técnicas corretas de operação, o corte e derrubada.

0: bicicleta com segurança, manutenção da motosserra e o desdobramento de madeiras. E também a segurança no trabalho. Esse curso vai estar começando dia 21, então eu convido o pessoal que tem parente lá em Bom Sucesso, o pessoal que está ouvindo o programa, a gente tem uma grande audiência, né? Todos os dias, às 11 horas da manhã, a gente vê muitos amigos, né, na hora de Bom Sucesso, sempre acompanhando o nosso programa. E é importante a gente poder estar compartilhando com vocês aí esses cursos que vai te ajudar, né? Para estar voltando aí ao mercado de trabalho, tá bom? Então é importante você que está ouvindo, tem aparente bom sucesso, só vai ter esses dois cursos. Qualquer informação que você queira tirar, gente, pode entrar em contato aqui no Sindicato Rural de Itararé. O telefone é o 99611-5182, tá bom? Então tá aí dado o recadinho para que vocês aí possam estar participando aí também, tá bom? Repetindo, 99611, tá bom? 99611-5182. Dado o recadinho e se você tiver a fim de participar, é importante você estar indo lá no Sindicato Rural de Itararé. 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Quero aproveitar aqui e mandar um abraço para lá para as meninas, olha a Itaprev, né? Lá para a Thaís, a Juliana e também para a Verinha. Um abraço para vocês aí. Bem, minha gente, agora são 11 horas e 32 minutos, 11h32. Eu só quero aproveitar aqui. 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

0: 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Bem, minha gente, rapidinho vamos nós comerciais, já já eu volto aí, não sai daí não.
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0: bem, minha gente, vamos lá então com a previsão do tempo. Segundo o Instituto Clima Tempo, está marcando aí a mínima de 17 com a máxima de 23 graus. E a previsão de condições é nubladas, volta até as 15 horas, né, com rajadas de vento aí, que são previstos aí. Então vamos, né, gente, a previsão aí, com a mínima de 17 com a máxima de 22. E a possibilidade de continuar chovendo é 23%, mas como a gente sabe que está continuando a chuva ainda, né? De continuar chovendo em Itararé.
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0: Muito bem, 11h45.
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0: Muito bem, agora são 11 horas e 46 minutos. A polícia militar prende um homem por violência doméstica e porte ilegal de armas em Itararé. O homem foi preso em flagrante pela polícia militar nesse último sábado em Itararé. O suspeito de violência doméstica e também porte ilegal de arma de fogo. A ocorrência foi registrada após uma denúncia de agressão e ameaças contra sua namorada. Durante a ação policial na residência, foram apreendidos um revólver calibre 38, um rifle calibre 22 com diversas munições. Ao todo, os policiais recolheram um revólver calibre 38 com 12 munições e um rifle calibre 22 com 50 munições. O homem foi autuado em flagrante e permaneceu à disposição da justiça, então. Essa ocorrência aconteceu aqui em Itararé no último sábado. Agora vamos para Itapeva, gente. Um homem é condenado a

mais de 86 anos de prisão, de abusar sexualmente de 3 sobrinhas, aí na cidade de Itapeva. Os crimes ocorreram entre 2010 e 2015, quando as vítimas tinham entre 5 e 15 anos. A justiça determinou o pagamento de um valor de 50 mil a cada uma delas por danos morais. O homem foi condenado a 86 anos e 8 meses de prisão de cometer crimes de estupro e também estupro de vulnerável contra 3 sobrinhas aqui na cidade de Itapeva. A sentença foi proferida em junho de 2026. Estabeleceu um cumprimento de pena de regime inicial fechado e determinou também o pagamento de 50 mil reais a cada vítima como reparação por danos morais. A condenação foi o resultado de uma denúncia apresentada pelo promotor de justiça Pedro Rafael Nogueira Guimarães, da Promotoria de Justiça da cidade de Itapeva. Conforme as informações divulgadas pelo Ministério Público, os abusos ocorreram em longos de vários anos, entre 2010 a 2015, o período em que as vítimas tinham entre as idades de 5 a 15 anos. E de acordo com a promotoria, o condenado residia na mesma casa que a avó materna das meninas e se aproveitava da convivência familiar e de uma relação de parentesco para praticar esses abusos sexuais. Os crimes teriam ocorrido de forma reiterada durante o período das investigações. Segundo as informações apresentadas também pelo Ministério Público, o homem utilizava violência física e ameaça para manter as vítimas sob controle e impedir também que os abusos fossem revelados. Para garantir o silêncio e a submissão das meninas, ele agredia com beliscões e também socos, além de fazer ameaças de morte contra elas e as suas respectivas mães. A situação marcada pela violência e pelo medo teria dificultado que as vítimas denunciassem os crimes e buscassem ajuda. Na sentença, o judiciário reconheceu a ocorrência dos crimes de estupro e também de estupro de vulnerável, e fixou apenas em 86 anos e 8 meses de prisão em regime inicialmente fechado. A pedido do Ministério Público, a relação de parentesco entre o réu e as vítimas foram reconhecidas como circunstâncias agravantes para aplicação da pena. Além da condenação criminal, a justiça determinou que o homem pagasse 50 mil a cada uma das 3 vítimas, totalizando 150 mil reais em reparação por danos morais. Segundo o promotor Pedro Rafael Nogueira Guimarães, os abusos provocaram sofrimento intenso, angústia e sequelas psicológicas nas vítimas. Conforme ainda o relato dos profissionais e técnicos mencionados nas informações desse caso, uma das meninas apresentou um episódio frequente de automutilação, evidenciando a gravidade dos impactos psicológicos associados à violência sofrida. Os efeitos desse tipo de violência podem se estender por anos, comprometendo a saúde emocional e o desenvolvimento das vítimas, especialmente quando os abusos acontecem durante a infância e também adolescência, e são acompanhados por ameaças e também agressões. O caso evidencia a gravidade dos crimes sexuais praticados contra uma criança e adolescente, sobretudo quando envolvem pessoas de convívio familiar que podem se aproveitar da proximidade e também da confiança para cometer esses abusos. A condenação foi resultada da atuação do Ministério Público de São Paulo, por meio da Promotoria de Justiça de Itapeva, e estabeleceu tanto a responsabilidade criminal do réu quanto a reparação financeira às vítimas por danos morais sofridos. Infelizmente, isso aconteceu aqui na cidade de Itapeva.

0: Bem, minha gente, agora são exatamente 11 horas e 52 minutos. Eu quero aproveitar aqui, gente, mandar alguns abraços pro pessoal que tá ouvindo. Um abraço ao nosso amigo Vandeco, grande Vandeco, que tá lá acompanhando o nosso programa também. 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
0: Bem, um abraço, Cassiano. 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Bem, minha gente, olha, mais ou menos vou reforçar para você. 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Bem, minha gente, olha, eu quero aproveitar, já eu vou estar falando em seguida, né? Aí de mais informações, como vai ter agora a propaganda eleitoral gratuita. A gente já volta, né, trazendo e atualizando para vocês também as informações aqui no informativo, com muitas informações aqui na nossa cidade de Itararé. Então eu quero que vocês não saiam daí não, que a gente vai voltar dentro de alguns minutinhos já aí trazendo, né, as informações para vocês aqui no nosso programa, tá bom? Então já dentro de 10 minutinhos a gente vai estar trazendo, né, informações sobre a nossa cidade de Itararé. E tem a propaganda eleitoral gratuita, né? Aí vocês fiquem ligados aí e dentro de alguns minutinhos, 10 minutinhos, a gente vai estar retornando, né, com o nosso Informativo 94 ao vivo para toda a nossa região. Então, não saiam, dentro de 10 minutinhos nós estaremos de volta.

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1: Observatório Nacional, 11 horas, 59 minutos, 40 segundos. Observatório Nacional, 11 horas, 59 minutos, 50 segundos.
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5: É nas asas do Senhor que nós queremos ir.

Para chegar ao céu, é preciso ter leveza. É preciso a gente ter coragem de se despojar dos excessos, dos ódios que a gente insistiu em guardar, dos mortos que a gente não permitiu que fossem sepultados, que a gente guarde para nunca mais ser aberto tudo aquilo que na nossa vida não valeu a pena, que sirva apenas como um aprendizado que nos faça olhar que é para o alto que nós somos feitos. Obrigado, minha irmã, minha amiga, por tantas vezes o seu ministério me levar às alturas e me levando às alturas, me ajudando a compreender a minha humanidade.

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1: Muito bem, agora são meio-dia e 24. Agora, gente, meus amigos, 4 e logo depois da propaganda e prova de luta, nós já estamos de volta com o nosso Informativo 94. Como sempre, atualizando todas as informações da nossa cidade, como também da nossa região.
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1: Muito bem, agora são exatamente meio-dia e 24. Uma ótima tarde para você. Tá aí me ouvindo, estamos iniciando.

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Meio dia 27, olha, eu tenho eu acabei de receber uma informação aqui do portal de notícias, gente, né? Que alguns municípios aqui do norte pioneiro do Paraná acabaram de receber, né? Foi recebido aí alguns sinais de alerta vermelho devido aí às chuvas, né, que tem chegado e está se tornando uma rotina aqui na nossa região. E o Paraná também, né, a gente vê aí dos alertas que até mesmo a Defesa Civil do Estado do Paraná, aliás, a produção está me corrigindo aqui, ó. Esse sinal, ele foi lançado, né, gente, na última sexta-feira, porque o Estado do Paraná soube 3 alertas meteorológicos emitidos pelo Instituto Nacional de Meteorologia. Na sexta-feira, os avisos classificados como nas cores amarela, laranja e vermelho indicaram diferentes níveis, né, de risco para tempestade, com as possibilidades de chuvas intensas, ventos fortes e quedas de granizo. Enquanto os municípios da região oeste, sudoeste e o centro-sul do estado do Paraná enfrentaram condições mais severas. Aqui no norte pioneiro do Paraná, gente, permanece um alerta amarelo, né? Que permaneceu até domingo, graças a Deus. Agora estou olhando bem aqui, a produção me passou, mas é bom a gente tá avisando, né? E tá tranquilizando também. Se teve alguma gravidade, não chegou pra gente ainda, mas a gente vai estar levantando aqui. Porque o aviso mais grave, gente, é um alerta vermelho, é classificado como grande perigo, que abrange 102 municípios paranaenses. Nessas localidades, a previsão indica acúmulo de chuva superiores a 100 milímetros por dia, com rajadas de vento com até 100 quilômetros. E também possibilidade de granizo. Nem vale chuva de pedra que me arrepia. Porque, segundo o INEP, essas condições representam um risco elevado, né, de danos em imóveis, interrupções em fornecimento de energia elétrica, quedas de árvores, prejuízo à agricultura, transtorno também no transporte. Mas a gente vai estar levantando mais informações, né, que até pelos canais de notícias, né, para a gente poder estar atualizando. Mas ontem, de madrugada, teve uma forte chuva em Cararé. E eu estou vendo aqui também que a possibilidade de continuar chovendo aqui em Itararé, gente, é de 61%. Mas a mínima ela vai ficar entre 17 com a máxima de 20. Então vai dar aquela sensação de frio, né? Vai dar aquela sensação de frio aqui para a nossa cidade de Itararé. Então é importante a gente poder estar alertando você que o tempo ele vai estar meio frio aí. Bem, gente, ontem também em Itararé, a Prefeitura de Itararé, por meio da Secretaria Municipal da Cultura, realizou no último domingo e também na segunda-feira ontem, né, a festa do Dia das Crianças, aí na Praça Francisco Alves Negrão. Mesmo com chuva no primeiro dia, a programação

0: seguiu com diversões e momentos especiais para toda a criançada, que aproveitou as atrações preparadas para celebrar essa data. Se a chuva mudou um pouco o cenário do domingo, ela também trouxe aquele gostinho de infância, né? Com muita gente que guarda na memória, né? Afinal, quem nunca teve a vontade de ir brincar na chuva? Esta, entre as brincadeiras, teve música e muita animação. As crianças aproveitaram esse momento, gente, mostrando que a diversão também pode acontecer quando o tempo não colabora como esperado. Já na segunda-feira, o sol apareceu e a festa continuou, né? Em clima de alegria, a praça ficou cheia de famílias que aproveitaram o feriado para participar, para brincar, para curtir, junto com as atrações gratuitas. Aí com brinquedos, músicas, pipocas e algodão doce. Ao longo dos dias, a programação proporcionou aí momentos de convivência e lazer para as crianças e também adultos, celebrando o Dia das Crianças com brincadeiras, sorrisos e lembranças que ficam na memória. Porque com a chuva ou sol, gente, o que importa mesmo é ter espaço para poder brincar e se divertir e aproveitar a infância. Então, mais uma vez, parabéns à Prefeitura que tem resgatado, né? Tem resgatado essa tradição aqui em Tararé. Há quanto tempo a gente não via, né, a criançada poder estar brincando. Então, nesses 2 anos aí do atual prefeito, a gente tem visto que a criançada, né, tem aproveitado a festa do Dia das Crianças. E como eu falo, né, incentivar as crianças é você estar investindo no futuro. Porque quando você valoriza a criança, quando ela mais precisa, né, de ter isso daí, de saber a questão, né, de saber de viver como criança, né, a gente, graças a Deus, Deus deu oportunidade pra gente, pra gente poder. Deixa eu cumprimentar o Léo aqui. Bom dia, Léo.
1: Bom dia, Alan. Bom dia, ouvintes da 94. Terça-feira, diria chuvosa. Não aquela chuva torrencial, mas pelo menos durante a madrugada.
0: Caiu chuva, mim, não, mas... caiu chuva. Ô, Léo, eu tô comentando aqui do Dia das Crianças. Quem nunca foi criança, né, Léo? E a gente foi de uma época, né? E nós tivemos uma infância, gente, né? Brincando lá de bolinha de gude, de taco, de peão, né? Lembra do peão, Léo? Você jogava o peão lá. Então nós tivemos essa infância que a gente soube aproveitar. E as memórias que ficam, né? A gente guarda isso, né, Léo?
1: Na verdade, Alan e ouvintes, a nossa época, eu diria, a minha época, a sua, você é mais novo do que eu, mas anos 80, 90, 2000, eu acho que foi uma época muito legal, entendeu? Hoje, nossa época não tinha, nos bons tempos, não tínhamos celulares que hoje tem, e outras brincadeiras que existem hoje, né? Tinha o futebol também, que a gente gostava muito, e inclusive a gente tem muita saudade. Enfim, eu acho que mudou muito, né? O tipo de se brincar, né? No bolinho de gude, carretel, carrinho.
0: Vai evoluindo, né, Léo?
1: Carrinho de rolemã.
0: Mas o que eu acho bem interessante, que a prefeitura, ela tem resgatado isso, viu, Léo?
1: Exatamente.
0: Porque a gente vê aí, que a atual administração, ela tem valorizado isso aí. Porque, infelizmente, tem muita coisa que tinha se perdido com o tempo. Aqui em Tararé é sobre futebol, né? Futebol aí da zona rural. Hoje está sendo forte o esporte na nossa cidade. Olha quantas medalhas que Tararé está trazendo. Mas isso é investimento, gente. Isso é o apoio do poder público. Como também da criançada, porque a criançada vão poder estar voltando da praça, brincar, né, de pula-pula e tal e coisa. Então, parabéns pela iniciativa aí da Prefeitura Municipal, até mesmo aí do prefeito João Fadel, que não tem medido esforços, né, para estar resgatando isso, né? Então, a gente sabe da importância, na memória de uma criança, esse tipo de evento, né? Resgatando e deixando a criançada poder estar brincando. E como eu sempre falo, você investindo hoje nas crianças, você está investindo no amanhã. Bem, Léo Medeiros, são 12:35. Vamos com informações, Léo.
1: Vamos lá. Aliás, Tararé chega a semifinal aí, como você mesmo já mencionava aí, a Copa São Paulo de Futsal Sub-16. A Prefeitura...

0: por meio da Secretaria Municipal de Lazer, destaca a campanha da equipe sub-16 de futsal na Copa São Paulo de futsal. O time chegou à semifinal da competição e enfrentou o Magnus em uma partida equilibrada que terminou empatada no tempo normal. A decisão da vaga da final foi para as cobranças de pênaltis, quando a equipe de Itararé acabou superada pelo adversário, encerrando aí sua participação no campeonato. Apesar do resultado, a campanha representa um importante desempenho dos jovens atletas que demonstraram dedicação e espírito de equipe ao longo da competição, levando o nome de Itararé às fases decisivas do torneio. A Secretaria Municipal de Esporte e Lazer parabeniza os jogadores e a comissão técnica pela trajetória na Copa São Paulo de Futsal, reconhecendo o empenho e a dedicação demonstrados durante disputa.
1: Bem, só lembrando, gente, que como eu falei, né, aí são conquistas que é através do investimento, né? O poder público tem que se fazer presente, principalmente no esporte. E a gente tem visto que Itararé, né, tem trazido aí várias medalhas e conquistas também. Eu quero aproveitar aqui e mandar um abraço lá para Dona Miri, também o seu Aparício, lá do Jardim São Paulo, né? Um abraço para vocês aí, tá bom? Bem, minha gente, antes de eu trazer outra informação, hoje de manhã, a Dona Adriana esteve aqui na rádio, Léo, e acabou, infelizmente, o cachorrinho dela foi atropelado, gente. E ela pegou as imagens do condutor, que já foi registrado, boletim de ocorrência, foi lá na Vila Jura, né? E ela não tem condições de estar realizando a cirurgia. E a gente sabe que hoje muitas pessoas, né, quando precisam do veterinário, a gente sabe que custa um valor aí. Até que ela me contou que custa por volta de R$2.000, porque chegou a quebrar a perninha lá do cãozinho dela, Léo. E ela me mandou um áudio aqui, gente, e eu quero que vocês escutem, né, para que vocês possam estar ajudando da maneira que vocês puderem a ajudar aí a Dona Adriana. Infelizmente, a gente sabe, ela me contando a situação, né, do marido dela, que é acamado, né? E ela não tem condições de poder estar fazendo a cirurgia com recurso próprio. Então a gente vai estar compartilhando essa informação aí com a Dona Adriana.
2: Boa tarde, Alessandra. Eu estou pedindo uma ajuda, um apelo para a população. Que quem puder me ajudar, com meu cachorrinho foi atropelado. E a cirurgia, mais ou menos, só a cirurgia, sai uns R$2.000. E eu não tenho condições de pagar essa cirurgia. E estou desempregada, aí eu faço serviço autônomo. Eu limpo turma aqui no cemitério, e o meu marido é acamado. Então, o que eu posso fazer aqui no meu serviço, eu faço. Só que com esse atropelamento dele, eu não tenho condições de pagar a cirurgia. Se eu peço que quem puder me ajudar com 10, 5, 15 reais, já vai me ajudar pelo menos na cirurgia dele. E eu peço carinhosamente à população que, se puder me ajudar, eu agradeço muito. Que Deus abençoe. Muito obrigada.
1: Bem, gente, então o telefone lá da nossa amiga Dona Adriana, a gente sabe que é uma pessoa, ela está com 53 anos, né, Dona Adriana? E a gente sabe, Léo, que infelizmente as pessoas não têm condições, né? Principalmente é um acidente, a gente sabe que é um acidente, né? Mas ela não tem condições, o marido é acamado, né? E a gente sabe o quanto é difícil para ela poder estar levantando esse dinheiro. Então eu vou passar o telefone aqui da Adriana para vocês. Se vocês sentiram no coração, gente, de poder estar ajudando, tá bom? O telefone é o 9740. Mas acho que tá faltando ter um número a mais, não tem, Adriana? 97 97401-2980. 97401-2980. Se alguém sentir no coração, gente, poder estar ajudando. Ou se não, alguma clínica também, né, Maza?
3: É, exatamente. Boa tarde, Lá. Tudo bem? Boa tarde para você e para o Léo Medeiros. É, repetindo o telefone de contato, é o 15974012980. 97401-2980.
1: Bem, gente, se alguma clínica também, se puder estar ajudando, né? Fazer um preço melhor para ela poder estar resolvendo esse problema, gente. A gente pode ter certeza aí que, né, vai estar ajudando uma pessoa que realmente está precisando, viu, gente? Ela não tem condições financeiras para estar resolvendo essa cirurgia do cachorrinho dela. O marido está acamado e é ela e o marido da casa, né? E ela não é aposentada, né? E como também ela trabalha, o Maza, lá limpando túmulos lá no cemitério. Porque ela, infelizmente, ela não tem condições, Léo. É uma situação complicada, viu, Léo?
0: Olha, eu já digo que o povo itararense é muito solidário. Eu acho que tem algumas clínicas aí também que devem estar ouvindo a gente e que poderá realmente solucionar de uma forma ou de outra que seja melhor para ela. E aqueles que estão ouvindo, que queiram também prestar sua contribuição a essa pessoa, gente, que é um animal. E muitos dizem, mas é animal. É animal, mas é de vida. Então está na hora de a gente resolver de uma maneira bem, bem sensata, não é isso, Maza?
3: Ah, não tenha dúvida, viu, Léo? A gente fica assim também, com esse sentimento assim, muito profundo, porque é aquilo que você falou, é uma vida, né?
0: Exatamente.
3: Mas eu creio que alguma clínica aí está ouvindo, que esteja ouvindo a 94 FM, eu tenho certeza que vai poder nos ajudar também.
0: Com certeza, eu acho.

0: que vai poder nos ajudar também.
1: Com certeza, eu acho que é muito importante, gente. A gente sabe que todas as campanhas que... isso não é uma campanha, mas todas o que nós citamos aqui, o pessoal tem ouvido e tem tido muita credibilidade. Então, eu acho que o telefone, o Maza vai repetir mais uma vez aí, para que entre em contato com essa senhora e para que a gente possa, de uma forma ou de outra, sanar esse problema com esse animalzinho.
0: Não tenha dúvida, a senhora está precisando muito da sua ajuda. Então, se você puder colaborar com a gente, tá? O telefone de contato, novamente, anote aí. É o 15-97401-2980.
2: Ela me contou aqui, Léo, mas aqui parece que tem uma vaquinha virtual lá. Deixa eu ver o que ela falou aqui.
3: Também estou fazendo vaquinha online. Aí, quem quiser entrar na vaquinha online também.
2: Bem, mande pra gente o link aqui então, dona Adriana. A gente vai estar compartilhando com o pessoal aqui, né? Quem sabe aí a gente com fé, né? A gente sabe que não tá fácil pra ninguém. Mas também o pouco que Deus nos dá também é pra gente poder estar ajudando as pessoas. Então, a senhora manda pra gente aqui aonde acha a vaquinha virtual aí, que a gente vai estar compartilhando aí. Querendo, né, mas muita gente não tem condição de poder estar pagando a cirurgia, né?
0: O valor é um pouquinho alto, né, Lan? Mas você sabe, né, Léo? A união faz a força,
1: exatamente,
0: né? Então, se cada um colaborar com um pouquinho, eu acho que a gente vai conseguir, sim, alcançar esse objetivo aí, de estar fazendo essa cirurgia aí nesse animalzinho.
1: Ah, vai dar tudo certo, eu creio, e todos nós aqui estamos bastante confiantes nisso. Eu acho que, como eu já disse anteriormente, o povo itararense é muito solidário. E agora está também, ela mandou um link ali, a gente está observando aqui. Então você entra pelo Facebook, né, o Alan, e confira aí. Vamos aí ajudar essa senhora e principalmente a vida desse animalzinho aí.
2: Bem, gente, olha, nós compartilhamos aqui nos stories, né, aqui no WhatsApp da 94FM. Caso você tenha um telefone da rádio, anota aí, ó. É o 15-3532-6081. Tá nos stories aí o link, né, pra você tá ajudando aí a dona Adriana. Ela é uma senhora de 52 anos, marido acamado. O cachorrinho, infelizmente, acabou tendo uma fratura, né? E pelo levantamento que ela fez, fica por volta de R$2.000. Ela não é aposentada, né? Ela tem, claro, o marido tem um benefício, mas o marido é acamado, mas é para pagar aluguel, é o medicamento. E ela não estava esperando, gente, esse acidente, né? E ela está pedindo ajuda porque ela quer vir rapidamente e poder estar realizando a cirurgia para estar aí socorrendo, né, o cachorrinho dela. Então, por gentileza, tá nos stories aqui do WhatsApp da rádio, tá bom? Vocês podem estar entrando e também tá colaborando, tá bom? 11 horas e 46 minutos. Tem mais informações, né, Medeiros?
1: Exatamente, meu caro Alan e ouvintes da 94. Temos, sim, temos mais informações aqui. Você mandou para mim agora aqui, vamos ver aqui alguma coisa. Bom, na verdade, Alan, voltando ao assunto aqui desse cachorrinho, então tá aí já vamos compartilhar aqui e vamos arrecadar um fundo aí para que ocorra essa cirurgia desse cãozinho que foi atropelado. Uma coisa, um detalhe importante que a gente tem que frisar também, Alan, quem atropelou, né, o cãozinho, deverá também voltar e ajudar também, prestar socorro muitas vezes, que acontece de você acabar atropelando um animal e não ver. Mas é bem interessante essa, a gente frisar isso também, né?
2: Porque, infelizmente, ela não tem condições, né, Léo? E foi um acidente, né? Como eu falei, foi um acidente, mas lá tem câmeras no local, ela já tem as imagens. Possivelmente, ela registrou o boletim de ocorrência, né? Pra ver quem cometeu aconteceu esse acidente, né? Que passou por cima do cachorrinho, acabou quebrando a patinha do cachorro. É para a pessoa também poder estar ajudando, né, Léo?
1: Prestar solidariedade também.
2: Sem dúvida. Né?
1: Mas voltando ao assunto que nós temos aqui também, vou falar mais uma notícia aqui. O Tararé, que participa aí do seminário sobre turismo de natureza em Ponta Grossa. Um abraço para lá em Ponta Grossa, um abraço lá para o meu amigo Edson Garcia, que está ouvindo a gente lá com certeza. A Prefeitura de Tararé, por meio da

0: Secretaria Municipal de Turismo participou na quinta-feira 8 do Seminário de Turismo Mais Seguro, realizado na sede do SEBRAE, em Ponta Grossa, Paraná. O evento reuniu gestores, especialistas e lideranças para discutir estratégias de prevenção e gestão de riscos no turismo, de aventura e de natureza. O município foi representado pelo secretário de Turismo, Edilson José de Moraes, que também representou a região turística dos Cânions Paulista, e a participação teve como objetivo promover a troca de experiências e fortalecer parcerias com a região dos Campos Gerais no Paraná. Segundo o secretário, o diálogo entre os municípios contribui para aprimorar as práticas adotadas no setor e qualificar a experiência dos visitantes.
1: Bem, agora são exatamente meio-dia e 48, gente. O Léo vai trazer outra informação também, gente. Porque a prefeitura tá tentando, né, da melhor, mais rápido possível, diminuir as filas. É impressionante, gente, o número de pessoas que há anos estavam esperando, né, um atendimento na área da saúde. Eu até que convidei aí o secretário de saúde, que está fazendo um ótimo trabalho aqui em Tararé. Porque a gente está vendo, né, que o que a saúde era melhorou muito. Claro que ela melhorou através do investimento, né? Porque muitas pessoas antigamente, né, o pessoal acostumava, né, de ver muitos asfaltos, tal e coisa, e a saúde sempre ficou em segundo plano. Mas pelo que eu estou vendo, o atual prefeito, ele tem colocado a saúde em primeiro local. Está aí colocando, em primeiro lugar, né? Colocando aí o transporte. Olha quantas aquisições de carros que ele tem feito, né? Para estar ajudando e diminuir também a despesa nesse transporte dos alunos. Aliás, dos pacientes. Também, gente, os números de pessoa lá de exame de vista, olha, até dos números me surpreendeu. São mais de 5 mil pessoas, ó, esperando, né? Há anos estava esperando. Então, agora também o Léo vai trazer outra informação, mas eu quero focar, gente, e atualizar para vocês. Eu convidei o secretário de saúde, né? O doutor Luiz Tassinari, que era sobrinho, né? Do saudoso doutor Luiz, que tem feito um trabalho maravilhoso em Tararé, gente. O que a prefeitura tem investido na saúde é uma coisa impressionante. Porque, claro, alguma outra coisa sempre tem algum probleminha, mas que tem evoluído de uma maneira muito rápida, o atendimento, né? Aí os exames também que a população, que há anos sofria, agora está sendo rapidinho, graças a Deus. Porque, para mim, a saúde é primeiro lugar aí. Bem, Léo Medeiros, meio-dia 50, Léo.
0: Perfeito, Alan. É uma nova ação aí para acelerar aí a fila de consultas com médicos. Otorrinolaringologista. É o nome cumprido, hein? Mas o atendimento médico, a medida amplia aí a oferta de atendimentos dentro do próprio município e busca reduzir uma demanda, né, que ultrapassa 1.000 pacientes. As consultas serão realizadas nos dias 8 e 9 de outubro e posteriormente nos dias 22 e 23 de outubro. Ou seja, hoje estamos já numa data, então está marcada de 22 de 3, com 40 pacientes atendidos por dia, gente. Então é importante. De acordo com a secretaria, a fila de especialidade acumulou mais de 1.000 pacientes em razão de uma gestão inadequada das vagas entre os anos 2022 e 2024. Com a reorganização dos atendimentos, a pasta está ampliando a oferta de consultas para dar maior agilidade aos pacientes que aguardam, né? Os atendimentos de otorrinolaringologia continua sendo ofertado até a demanda esteja dentro da normalidade e com o objetivo de evitar que pacientes permaneçam por anos na espera por uma consulta. Que maravilha!
1: Brasil! Bem, minha gente querida, olha, são meus dias 53. Olha, mais uma vez, a gente agradecendo

0: primeiramente a Deus, por Deus nos conceder, né, mais uma oportunidade de vida, por mais uma semana que estamos iniciando. E eu agradeço a Deus pelo privilégio de Ele nos dar a oportunidade de a gente poder agradecer a Ele pela oportunidade de trabalho. E como eu sempre falo, gente, a gente só quer retribuir o carinho que a gente recebe da nossa população. E por onde nós andamos, por onde nós conversamos com o nosso povo, né, o povo tem nos tratado com muito respeito e também, né, depositando a confiança no nosso trabalho. Então a gente simplesmente quer ser um porta-voz, gente, um instrumento, né, para a gente poder dar o direito a você, minha amiga, a você, meu amigo, né, de ser atendido. Então, mais uma vez, a gente só tem que agradecer a Deus e agradecer a você do outro lado do rádio também, que sempre depositam, né, em nosso trabalho a confiança, a credibilidade, né, porque é tão difícil a gente... A vida da gente é tão difícil e é uma coisa que a gente nunca pode perder, é a nossa credibilidade. Então, por isso, eu agradeço a Deus e agradeço a vocês do outro lado do rádio por sempre poder estar confiando no nosso trabalho. É isso que é importante, né, Léo?
1: Com certeza, agradeço você e também todos os nossos ouvintes que estiveram conosco nessa edição de terça-feira. Muito obrigado pelo carinho. Logo mais à tarde estaremos com o encontro marcado às 18 horas e 30 minutos no tradicional Happy Hour. Um abraço e até lá.
0: Bem, minha gente querida, mais uma vez eu quero agradecer ao meu Deus. Agradecer a Deus por mais um dia de vida. Agradecer a Deus por mais um dia de trabalho. E como eu sempre falo e nunca me canso de poder repetir, como é bom de ter sempre a consciência do dever.

0: Agora, com muito carinho, quero chamar para cantar comigo essa linda canção o meu irmão Moisés Cleiton.
1: É um prazer para mim.

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1: Glória a Deus, louvado seja o nome de Jesus, povo de Deus, boa tarde. Paz seja convosco. Hoje, terça-feira, dia 13 de outubro de 2026, agora são 1h, mais 2 minutos. Está começando mais um programa Toque de Cristo, porque o Toque de Cristo é top. Desde já eu quero deixar meu abraço a todos os ouvintes da 94 FM. Nós somos a Igreja do Evangelho Quadrangular na Vila Jora, na rua Brás Forcinete, de número 87. Eu sou o pastor James Garcia e eu quero deixar um abraço aqui para todos os nossos irmãos evangélicos, o meu abraço aos nossos irmãos católicos, o meu abraço aos nossos irmãos espíritas e o meu abraço a todos os nossos irmãos, os livre-pensadores. Que Deus abençoe a vida de cada um de vocês, em nome de Jesus, nesta terça-feira que Deus preparou para cada um de nós. E eu quero mandar o meu abraço para você que está aí no seu horário de almoço. Talvez você esteja aí preparando a sua comida ou almoçando, descansando um pouquinho. Deus abençoe você. Você que está aí no comércio, na loja, na indústria, você que está no volante do carro, na boleia do caminhão, que Deus te guarde, que Deus te guie, que Deus te proteja. Você que está aí na chácara, na fazenda, no sítio, um grande abraço a todos vocês. Deus abençoe, em nome de Jesus. Quero mandar um abraço para o pessoal lá da Pauliceia, irmã Judite, irmã Juvenira, o Eduardo Lourenço, Zuleide, Ricardo, boa tarde. As meninas aí da loja Use e Abuse, Deus abençoe. A irmã Josefa, toda a membresia da Igreja Deus é Amor, pessoal da CCB, Congregação Cristã do Brasil, um grande abraço para vocês. A Vanderleia da Fonte das Águias, boa tarde. O pessoal dos supermercados aí, Guilherme do Confesa 7, o Zeca, o Adalto do Mercado do Paulinho lá na Vila Beca, o Rodolfo do Mini Mercado do Preto, o Rodolfo e o Cauã, o Eric do Big Pool, boa tarde, o Jonas do Bairro da Seda, a Leonildo, Fernando, Joel Soares, a Cirlei, mãe do Diego e da Letícia lá do Armazém Frei Caneca, a Neuza lá do Armazém Frei Caneca, Deus abençoe toda a equipe aí de trabalho do Armazém Frei Caneca, família Nunes da Tinturaria Vime, boa tarde, o João Chaves lá da Prefeitura, minha prima Nadir Garcia, boa tarde.

João Chaves, lá da prefeitura. Minha prima Nadir Garcia, boa tarde. Senhor Clodoaldo, do Lar São Vicente de Paulo, Deus abençoe. A Serlene, o Antônio, a Yolanda, um grande abraço para vocês. Deus abençoe, em nome de Jesus. Eu tenho uma palavra para compartilhar com vocês. Vai preparando o seu copo com água, vai preparando a sua garrafa com água, que daqui a pouquinho eu vou orar por você, tá bom? Mas antes nós vamos ouvir um louvor aí. Então, continue na frequência da 94FM e ouça esse louvor em nome de Jesus. Logo na sequência, eu quero compartilhar um texto da Palavra de Deus.

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1: Muito bem, estamos de volta aí depois desse louvor abençoado. Eu gostaria de compartilhar um texto da palavra de Deus. Nós estamos quase terminando o livro O Evangelho de João. Já estamos no capítulo de número 20. Amanhã é a Viviane que estará aqui, né? Na quarta-feira é a Viviane, mas na quinta-feira eu encerro o Evangelho de João. Mas hoje eu tenho um texto muito interessante para compartilhar com você. Se você puder parar em 10 minutos, eu compartilho esta palavra para a nossa edificação. João capítulo de número 20, versículo de número 11 ao 16. Diz assim a palavra de Deus: E Marta estava chorando fora, junto ao sepulcro. Estando ela, pois, chorando, abaixou-se para o sepulcro e viu dois anjos vestidos de branco, assentados onde estivera o corpo de Jesus, um à cabeceira e outro aos pés. E disseram-lhe eles: Mulher, por que choras? E ela lhes disse: Porque levaram o meu Senhor e não sei onde o puseram. E tendo dito isto, voltou-se para trás e viu Jesus em pé, mas não sabia que era Jesus. Disse-lhe Jesus: Mulher, por que choras? Quem buscas? E ela, cuidando que era o jardineiro, disse-lhe: Senhor, se tu o levaste, dize-me onde o puseste, e eu o levarei. E disse-lhe Jesus: Maria. E ela, voltando-se, disse: Rabone, que quer dizer mestre. Muito bem, né? Esse texto aqui é um texto muito interessante. Maria Madalena estava diante do túmulo de Jesus chorando. E ela havia acompanhado Jesus, visto os seus milagres e depositado nele a sua esperança. Mas agora, aos seus olhos, tudo havia terminado. E enquanto chorava, Jesus estava ali. Ela só não o reconhecia. Olha que cena impressionante essa. Maria estava chorando diante de um túmulo vazio, sem saber que Jesus havia ressuscitado. E aqui tem algumas lições que eu gostaria de compartilhar com vocês. Primeiro, que a dor, ela pode muito bem nos impedir de enxergar a esperança. Maria estava tão concentrada naquilo que havia perdido que ela não percebeu quem estava diante dela. Já aconteceu isso com você? Porque isso também acontece conosco. Nós passamos por uma decepção, por uma perda ou um problema e parece que não conseguimos enxergar mais nada pela frente, não é mesmo? Mas eu gostaria de te lembrar nesta tarde: o que você está sentindo é real, pode até ser real, porém não significa que você esteja vendo toda a história. Guarde isso no seu coração. O que você está sentindo é real, porém não significa que você esteja vendo toda a história. Quando a dor ocupa toda a nossa visão, nós podemos deixar de perceber que ainda existe esperança. Então, o primeiro ponto da mensagem dessa tarde é isso: a dor pode nos impedir de enxergar a esperança. Segundo ponto: Jesus, ele se importa com a sua dor. Jesus, ele pergunta para Maria: por que choras? Então, ele não fez essa pergunta porque ele desconhecia o sofrimento dela. Jesus estava se aproximando daquela mulher em sua dor. Talvez ninguém perceba o que você está enfrentando. Talvez você sorri diante das pessoas, mas chora quando está sozinho ou quando está sozinha, né? Eu quero dizer para você nessa tarde que Jesus, ele conhece as suas lágrimas. Você não precisa esconder dele aquilo que você está sentindo. Então guarde isso no seu coração. A dor, ela pode nos impedir de enxergar a esperança. Jesus, ele se importa com a nossa dor. E aí o terceiro ponto da mensagem dessa tarde, para eu orar por você, é: aquilo que parecia o fim, não era o fim. Então Maria, ela pensava que havia perdido Jesus para sempre. Mas Jesus estava vivo. A cruz, ela não havia encerrado a história de Jesus. O túmulo não havia vencido. A morte não tinha a palavra final. Talvez exista alguma área da sua vida em que você já perdeu a esperança. Eu não estou dizendo que tudo acontecerá exatamente como você deseja, não é assim. Às vezes a gente quer de uma maneira, mas Deus faz de outra. Então as coisas não acontecem exatamente como nós desejamos, mas eu estou lembrando você que uma situação difícil que você esteja enfrentando não precisa apagar sua fé. E que Deus ainda pode abrir caminhos que você não consegue enxergar hoje. Então, eu quero dizer para você que está me ouvindo aí nessa tarde, não confunda o fim de uma fase com o fim da sua história. Então eu quero lembrar você, a dor pode nos impedir de enxergar a esperança, Jesus se importa com a sua dor, aquilo que parecia o fim não era o fim. E aí, quarto ponto para eu orar por você, uma palavra de Jesus pode mudar a sua perspectiva. Maria, ela reconheceu Jesus quando ele a chamou pelo nome, né? Jesus disse, Maria! A mulher que chegou ali chorando, ela recebeu uma notícia que mudou tudo. Jesus estava vivo. Talvez você tenha chegado até esta mensagem cansado. Talvez você está ouvindo esta mensagem preocupado, ou por que não dizer desanimado. Mas em nome de Jesus Cristo, volte os seus olhos para Jesus, busque a sua presença, ouça a sua palavra. O mesmo Cristo que venceu a morte continua sendo a nossa esperança. Maria, ela chegou ao túmulo chorando, mas ela saiu dali com uma mensagem para anunciar para todas as pessoas, Jesus ressuscitou.

das pessoas. Jesus ressuscitou. Talvez hoje você tenha lágrimas nos olhos. Não precisa fingir que está tudo bem, não. Mas não permita que a tristeza faça você esquecer que Jesus está vivo e que ainda existe esperança. Para encerrar essa tarde que eu quero orar por você, você pode ter começado o dia chorando, mas não precisa terminá-lo sem esperança. Sabe por quê? Porque Jesus está vivo, tá certo? Guarde essa palavra no seu coração, em nome de Jesus.

0: você nessa tarde, em nome de Jesus.
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2: Muito bem, estamos de volta. Vai preparando o seu copo com água, vai preparando a sua garrafa com água, porque eu quero orar por você nessa tarde, em nome de Jesus. Vamos orar? Senhor, nosso Deus, nosso Pai poderoso, Criador dos céus e da terra, em nome do Senhor e Salvador, Jesus Cristo, teu Filho amado, eu me coloco diante da tua presença nesta tarde, apresentando todos os ouvintes da 94 FM em tuas mãos, ó Pai. Senhor, visita cada pessoa que está ouvindo esta oração, esta mensagem nesta tarde. Consola quem está chorando, fortalece quem está cansado e renova a esperança de quem pensa que tudo acabou. Ajuda-nos a olhar para ti, mesmo nos dias difíceis, e a confiar que a dor não precisa ser o capítulo final da nossa história. Que a alegria da tua ressurreição enche os nossos corações. É isso que eu te peço nessa tarde. Abençoe este copo com água, essa garrafa com água, e quando essa pessoa participar, que ela seja curada, liberta, abençoada, reavivada, transformada, purificada pelo poder do nome de Jesus. Nós oramos e consagramos em nome do Pai, do Filho e do Espírito Santo de Deus. Amém. Tome desta água. Muito bem, nós já estamos aí chegando ao final do nosso programa e eu gostaria só de deixar um aviso. Hoje é terça-feira, hoje nós temos culto. Hoje, às 8 da noite, nós teremos culto de oração lá no Novo Horizonte, na rua Petronília Fogaça Tatite, de número 90. Hoje, então, lá no Novo Horizonte, culto de oração, tá certo? E na Vila Joura, às 8:15, às 19:45, nós teremos aí ensino bíblico e culto de oração, tá bom? Então, duas igrejas para você escolher e participar conosco, tá certo? Queridos, nós já estamos terminando, então, o programa de hoje. O próximo programa é o programa Palavra Amiga, dos meus amigos Pastor Eli, Pastora Vilma, Pastor Eliel, Pastora Cris. Hoje é o Pastor Eliel, né? Terça-feira é o Pastor Eliel. E eu quero, desde já, deixar um abraço a vocês, viu? Deus abençoe, em nome de Jesus. É uma família abençoada que tem feito a obra de Deus há muito tempo, né? E uma família que eu considero muito. Queridos, amanhã, quarta-feira, é a Viviane que vem, a Viviane Oliveira que vem, né? Para dar continuação aí na semana. Eu volto na quinta-feira, 1 hora da tarde, com o programa Toque de Cristo, porque o Toque de Cristo é top. Um grande abraço para vocês, eu desejo uma terça-feira de vitória. Em nome de Jesus.

0: 13:31.
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0: Pai nosso que estás nos céus, santificado seja o vosso nome. Venha a nós o vosso reino e seja feita a vossa vontade, assim na terra como nos céus. O pão nosso de cada dia nos dai hoje. Perdoai as nossas ofensas, assim como nós perdoamos a quem nos tem ofendido. E não nos deixeis cair em tentação, mas livrai-nos do mal, pois teu é o reino, o poder e a glória para sempre. Amém.
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0: Aos 33 minutos após as 13 horas, está no ar pela sua rádio FM Cruzeiro do Sul Limitada, programa Palavra Amiga. Uma palavra de Deus para o seu coração. Hoje, nesta terça-feira, após um feriado, né? Após um final de semana prolongado, terça-feira, por sinal, chuvosa, temperatura amena, um dia especial. Este é o dia que fez o Senhor, né? Hoje já é dia 13 de outubro do ano de 2026, ano da graça de nosso Senhor e Salvador Jesus Cristo. Ontem comemorou-se ali o dia da criança, né? Dia da criança. E também os meus amigos irmãos católicos, né? Dia de Senhora Aparecida. Foi um dia de muita festa religiosa para todos os nossos irmãos católicos. E hoje já passou o feriado, né, Marcos Maza? Passou o feriado e nós estamos aqui voltando à rotina, terça-feira com ar de segunda-feira, né? Pensa, tudo acumulado, né? Tudo acumulado. A senhora dona de casa está lá com os trabalhos acumulados. Aí se tinha roupa para lavar, Marcos, hoje choveu. Eu sei como é que funciona, viu? Dá para a gente ter uma ideia, uma noção. Mas ainda bem que o ser humano ele tem aquela capacidade de contornar a situação, de se reinventar, de se ressignificar. E no fim dá tudo certo, né? Isso. Logo após o programa Toque de Cristo com meu amigo Pastor James. Ouvi aí, Pastor James, viu? Obrigado aí, fico lisonjeado, muito, muito, muito, viu? Pastor James, uma figura pública, né? Vereador em Tararé, pastor da Igreja Quadrangular aqui na Vila Jora, pai, esposo, né? Uma pessoa muito, muito querida mesmo, Pastor James, Pastora Ana Helena. A gente tem um apreço muito grande por vocês também, pode ter certeza, tá? Juntos fazendo essa missão aí, que é de proclamar o reino de Deus a todas as pessoas. A nossa missão é esta, proclamar o reino de Deus, falar do amor de Deus, não de julgar ninguém, né? Nem de dar sentença para ninguém, porque nem o próprio Filho de Deus, quando veio esse mundo, ele não julgou, ele só amou e ele salvou e ele anunciou o ano aceitável do Senhor. Então essa é a nossa missão, né? Levar uma palavra de ânimo, de cura, de restauração para todos vocês, a palavra do perdão de Deus, do amor de Deus para toda criatura através de Cristo Jesus. Então, beijão, Pastor James, um abraço, obrigado pelo carinho. E nós seguimos por aqui com o programa Palavra Amiga. Quero agradecer a todos aqueles que participam conosco da nossa programação lá na Vila Santa Terezinha. Está ali ouvindo nesse momento a Ercília de Souza. Oi, irmã Ercília. Ercília, a Raquel e toda a família na audiência do programa. Se estiver por lá também o Telzinho, né, Tel? Um abraço para vocês aí. Que Deus abençoe a todos nesta tarde na sua casa aí. A Marisa Guetti. Oi, Marisa Guetti. Carlos Eduardo Guetti. Toda a família. Muito obrigado pela vossa audiência. Luzia Guetti, lá no bairro do Cerrado. Ontem eu estava passando em frente à casa do Carlinhos e vi quando a Luzia Guetti estava acabando de entrar na casa do filho lá, né? O fio, é o Carlinhos Guedes, né, Carlinhos? Então, Deus abençoe.

0: Abençoe a irmã Luzia lá no bairro do Cerrado. Tudo de bom para vocês aí, né? Um carinho para todos vocês. Vila Beca, de Cleia Campos, o esposo, Orazil, que Deus abençoe vocês aí, Orazil de Cleia. Também a Lucilene, oi Lucilene, Rian e o Flavinho, Flávio, esposo, e o Rian, seu filho, Deus abençoe vocês, obrigado pela sua audiência, que Deus abençoe a todos vocês que estão em sintonia com a rádio. A Leonice aqui, Leonice, esposo Marcos, a sua filha Cíntia também, a Patrícia e o Rafaelzinho, que esteve conosco ontem no culto, na igreja, né? Ontem, não, domingo, né? No domingo esteve conosco lá. Meu abraço a todos vocês aí na audiência da nossa programação. E nós vamos faturar aí, Marcos Maza, traz para nós aí nossos parceiros colaboradores, Marcos.
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3: Prosseguindo aqui com o programa Palavra Amiga, ao meu lado está o comandante Marcos Maza, controlando o som do programa. Marcos, muito obrigado aí pela sua simpatia, muito obrigado sempre aí pela sua excelência, né, em dar o seu melhor aí para que o programa chegue até o ouvinte lá de uma forma agradável, né? Muito obrigado, isso é muito importante. E aqui

ouvinte lá de uma forma agradável, né? Muito obrigado, isso é muito importante. E aqui está Pastor Eliel, ao vivo dos estúdios da 94FM. 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Um abraço para vocês, meus amigos. E nós vamos trazer uma palavra amiga para o seu coração. Temos participações aqui da Roberta Romana Pontes. Oi, Roberta, muito obrigado pela sua participação, tá? Que Deus te abençoe, toda a sua família. Ela está aqui dizendo boa tarde, Roberta Romana e família, JR Motosserras, né? Diogo Félix pede aqui por uma porta de emprego. Estamos orando aqui, Roberto. Obrigado pela sua participação, tá? A minha grande amiga Maria Aparecida Ferreira da Fazenda Montanha, Josemar, Matheus, senhor Gumercino, dona Josélia, Maria Aparecida, aquele abraço! O Milton do Queijo Ferreira, o Mirto. Oi, Newton, Deus abençoe vocês aí do Queijo Ferreira. Está ali na loja do Queijo Ferreira. A Pâmela deve estar lá também, né? Mas a Cíntia que está lá atendendo ali, Deus abençoe. Muito gostoso esse queijo aí, tá? A Marisa está participando com a gente. Oi, Marisa, que Deus abençoe você e sua família, tá? Obrigado pela participação. O irmão Nersão da Segurança, irmão Nelson, muito obrigado aí por estar conosco aqui. Também o Claudinei, né? É isso? A Claudenice Faria, diz aqui: a paz do Senhor Jesus, pastor, pedi de oração por mim, Claudenice, e Ronaldo, Reginaldo, Samuel e Daniel, Larissa, Matheus, Silvio, Faria e... Oi? Quinol, e ainda Leonardo, a Ana Clara, Luiz Carlos, a Ana Zilda, a Alessandra, o Lorenzo e a Elisa, toda a família, muito obrigado pela sua participação, Claudenice. Que Deus abençoe em nome de Jesus. A Maria Aparecida Ferreira está dizendo lá: obrigado, querido. Obrigado eu, viu? Gente boa, né? Gente boa. E nós vamos trazer uma palavra para o seu coração nessa tarde, viu? Fique atento aí ao que Deus tem para lhe falar.

está mostrando aqui que ele estava receoso, que ele estava desacreditado, que ele não acreditava mais na possibilidade de mudança devido a alguma frustração, devido a alguma decepção. Então ele fala: ah, Senhor, se tu podes fazer alguma coisa, tem compaixão de nós e ajuda-nos. Aí vem a resposta de Jesus. Jesus devolveu a questão focando na fé daquele homem. Se tu podes crer, se tu podes crer. E Jesus mostra para ele ali, naquele momento, e para mim, e para você e para nós, Jesus mostra através desta resposta que o limite, Marcos, não estava no poder divino. Nunca vai estar, o limite nunca vai estar no poder de Deus, se ele pode ou se ele não pode. Mas o limite sempre está exatamente na nossa, na minha capacidade de crer. Eu é que coloco limites. Ah, eu acredito em certa coisa. Ah, eu creio numa certa mudança. Eu creio em algo que eu acho que está dentro do controle. Mas tem coisas que eu não acredito porque é impossível. É impossível. Então o limite não está no agir de Deus. O limite não está na capacidade de operar, de agir da parte divina. E sim no limite da minha fé, na minha capacidade de crer. É o que Jesus ele fala para aquele homem naquele momento. E, sem dúvida alguma, esse texto aí, ele significa, primeiro, de uma fé genuína. E uma fé genuína significa depositar tamanha confiança, depositar total confiança no poder de Deus. Simplesmente crer piamente, total confiança. E não apenas ter um pensamento positivo ou otimismo humano. Que as pessoas falam, você tem que pensar positivo. Tem que pensar positivo. Não é só isso não, Marcos. Não é só isso. Porque tem muita gente que pensa positivo, mas não crê. Né? Pensa positivo, mas de repente dá errado. Aí ela fala, pô, tá vendo? Não adiantou nem pensar positivo. Então, essa fé genuína significa colocar total confiança, depositar toda a confiança no poder de Deus. E não apenas ter um pensamento positivo. E crer além do impossível. E aqui lembra que situações que são consideradas perdidas ou difíceis, né, para os homens, elas podem ser transformadas pela ação de Deus. Aquelas situações que, ao meu ver, chegou no limite, ao meu ver, não tenho o que fazer. Para Deus tudo é possível, minha querida, meu querido amigo ouvinte. Então, o segredo nesta tarde está em crer. Se tu podes crer, eu te faço uma pergunta nessa tarde. Ei, diante daquilo que você está enfrentando na sua vida, quem sabe você já recebeu o diagnóstico do médico e foi desenganado, não tem mais cura, não tem mais o que fazer. Quem sabe, em relação àquela sua demanda lá, já saiu a sentença, você perdeu, não há mais o que fazer. Quem sabe você, a porta se fechou para você, ou aquilo que você nutriu expectativas era a tua única chance, a tua única, última saída. Ó, a minha última saída vai ser aquele negócio lá, se não der, daí acabou. E aí, quem sabe, as coisas não deram conforme você gostaria, conforme você pensava, e você está aí nesse momento vivendo uma decepção, vivendo uma frustração, vivendo um caos, pensando que é o fim. Aí cabe uma pergunta para você nesta tarde: você pode crer? A situação desse homem que o texto fala é que ele estava manipulado. Aquele homem estava manipulado. E isso fez com que a fé dele, nesse momento, desabasse. Ele estava manipulado, ele tentou de tudo, ele já vinha tentando a vida toda. Ele mesmo fala: meu filho é lunático, meu filho é epilético desde quando nasceu, e eu venho passando a vida inteira sofrendo com ele, cuidando, não posso sair um minuto de perto dele. Aí quando eu achei que ia resolver, eu trouxe seus discípulos, não deu nada. Agora, se o senhor puder... Então a gente vê aqui que aquele homem estava manipulado, a fé dele estava, havia desabado, ele estava numa descrença, ele estava numa decepção. Aí Jesus fala para ele: eu vou te fazer uma pergunta só, você pode crer? Você pode nesse momento

crer, você pode ainda, você é capaz, diante de tudo que você está vivendo, que você já viveu, você é capaz de reunir forças agora e dizer, eu creio que o Senhor pode fazer algo, eu creio que o Senhor pode mudar a situação. Você pode crer? Porque se você puder crer, tudo é possível ao que crer. E eu pergunto para a senhora nesta tarde, para você que está aí achando que o teu lar acabou, achando que a situação não tem mais jeito, eu te faço essa pergunta, você pode crer? Só isso. Aquele homem falou, ele veio com um monte de mais. Quem sabe você está dizendo aí, pastor, mas o senhor não sabe do tamanho da situação, o senhor não sabe a gravidade dos fatos, o senhor não sabe o que eu já passei, tá bom, pode desabafar. Aquele homem desabafou e é bom você desabafar mesmo. Mas eu quero confrontar você fazendo uma pergunta. Já que não tem mais o que fazer mesmo, já que está tudo ruim, eu te pergunto, você pode crer ainda que isso pode mudar? Essa é a grande chave de virada para o milagre. Você pode crer? Só isso. Você já desabou? Já terminou de falar? Já disse tudo que você gostaria de dizer? Agora eu só te faço uma pergunta, você não tem mais nada a perder, não é mesmo? Você pode crer? Porque se você puder crer, se você falar para mim, eu creio, eu estou dizendo baseado na palavra de Deus, que é inerrante. Tudo é possível que crer. Você vai ver um milagre na sua vida nessa tarde. Você vai ver uma situação irreversível se reverter diante dos teus olhos. Você vai ver uma porta se abrir onde não tem nem paredes. Você vai ver nesse momento Deus realizar o impossível e olha, você vai ficar impressionado. Aqueles que te viram antes vai ser igual ao Salmo 126. Aqueles que te conheciam antes vai falar, poxa, Deus fez uma coisa grande na vida dela, hein? Olha, Deus mudou o cativeiro dela, Deus virou a sorte daquele homem, hein? A gente achava que não tinha mais saída, olha, grandes coisas Deus fez por ele. E você vai bater no peito e vai dizer, realmente Deus fez coisa grande na minha vida. Esse é o grande momento do milagre. Você pode crer? Se tu podes crer, tudo ainda é possível para você.

0: Em nome do Pai, em nome do Filho e em nome do Espírito Santo, nós erguemos um clamor, nós chegamos diante do trono da graça do Deus Pai Todo-Poderoso, aquele que era e é e será para sempre. Aquele Deus que não mudou e nem mudará. Segundo a palavra, está escrito que Jesus Cristo ontem, hoje é o mesmo e o será para sempre. Aquele mesmo Jesus que andou na Judeia, na Galiléia, em Cafarnaum. Aquele Jesus que lá em Betânia ressuscitou a Lázaro. É o mesmo Jesus que está presente hoje aqui. É o mesmo Jesus que ressuscitou e está à direita de Deus e que intercede por nós. E que nos dá o seu Espírito, Espírito Santo Consolador, o Espírito Santo Fortalecedor, Restaurador. E nesta tarde eu posso orar a Deus Pai Todo-Poderoso, crendo na resposta, crendo no milagre, crendo na ação sobrenatural de Deus. Exatamente, eu posso orar com esta pessoa que já não tem mais esperança. Eu posso orar justamente com esta pessoa que já não tem mais o que fazer. É exatamente no limite das nossas forças, quando não há o que fazer, é que nos resta fé. É neste momento que nós só podemos usar a fé, e a fé remove montanhas. A fé, ela derruba as muralhas de Jericó. A fé, ela abre caminho no meio do mar. A fé nos faz andar sobre as águas. A fé opera milagres. Então, neste momento, pela fé, nós estamos orando e crendo que alcançaremos neste momento o milagre, a restauração e a cura neste lar, na família, no trabalho, meu Deus querido, nesta situação que está aos olhos dessa pessoa impossível. Eu creio neste momento na vitória, no milagre, na bênção de Deus. A cura, a restauração está no nome de Jesus, e nós podemos orar crendo, recebendo juntos agora, em nome de Jesus. Seja qual for a situação, o problema, para Deus não haverá impossíveis em todas as suas promessas. E nós, crendo agora, declaramos o milagre, a restauração, em o nome de Jesus Cristo, Filho amado do Deus vivo, aquele que era e é e será para sempre. E que assim seja.
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0: Muito bem, chegamos ao final do programa Palavra Amiga, são 13h57, quase 50.

0: 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A Marisa Guetti aqui agradeceu. Ô, Marisa Guetti, um abraço pra você, minha querida, tá? Todos vocês aí ouvindo o programa. Um abraço, um beijo pra minha esposa Cris, que está falando comigo aqui também no Zap. Minha esposa, Deus abençoe você, nossos filhos, nossa família, né? Marcos, você vai ficar por aí, daqui a pouco tem Paulinho Esteves, tem a 94, tem muita coisa boa aí ainda pra acontecer hoje, né? E eu vou também, porque tem muita coisa boa de Deus pra mim também, pra todos nós, tá? Desejo uma ótima terça-feira, com cara de segunda, amanhã é quarta, Reverendo Eli vai estar aqui de volta com o programa Palavra Amiga, e nós na quinta-feira, se Deus assim permitir, eu estarei de volta aqui com vocês, com Palavra Amiga. Um abraço no coração de todos, fiquem com Deus, e até lá, tchau, tchau, gente!
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2: Como é que tá essa tardezinha por aí? Simbora, Show da Tarde começando bem aqui pra toda Itararé e região. Tudo certo, meus amores? Boa tarde, minhas potências. Paula Esteves aqui na voz. Eu tô chegando nesse 13 de outubro pra te fazer companhia com boa música, com informação, com resenha, com babado, com tudo, hein? E aí, aproveitou bem o seu fim de semana aí com feriado prolongado? Ai, sim, né? Tá na 94, tá com tudo. Bora aproveitar, então? Startando a nossa tarde por aqui. Começando bem ao som dela, essa paraense que canta demais, hein? Maru Batidão com o Universo.

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0: ela, mega estourada, fazendo barulho por aqui no nosso show da tarde. Olivia Dean pra você. Antes também rolou Gustavo Mori e Rafael e a gente abriu com o Manu Batidão, tá vendo? Só hitzera top pra você aproveitar. Como é que foi o seu fim de semana? Como é que foi o seu feriado ontem? Curtiu, aproveitou, ficou em casa, descansou, viajou? Hein? Me conta aqui no 3532-6081, tá bom? Já. Tem aqui atualizações sobre Paula Oliveira. A gente vai comentar sobre um desabafo que ela fez recentemente nas redes. A gente vai falar ainda sobre uma das maiores influenciadoras que a gente tem no Brasil. Claro que é ela, Virgínia Fonseca. A gente vai comentar sobre o ator José Loreto. E ainda vai rolar um papo aqui sobre alguns produtos, alguns alimentos que a gente compra no mercado. Que às vezes pode acontecer de vir com um pouquinho ali de pesticida. Normal. Dá? Tudo isso e muito mais a gente confere agora aqui no nosso Show da Tarde para toda Itararé e região.
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0: 94 FM, agora 12h17, boa tarde.
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0: Essa que tá estourada é sucesso e claro, você curte com a gente aqui no Show da Tarde. Felipe Araújo, Panda.g.

0: com certeza. Luan Pereira e Léo Foguete, um palmo. Ô, piseirinho bom demais.
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0: A atriz Paula Oliveira fez um desabafo nas suas redes sociais, alertando sobre os avanços e sobre os perigos do uso mal intencionado das inteligências artificiais. Ela revelou que lida constantemente com fotos e vídeos manipulados que utilizam seu rosto e principalmente o seu corpo em situações falsas, o que exige medidas jurídicas semanais da sua parte. Paula ressaltou que qualquer mulher pode ser vítima do que ela chamou de violência digital, citando o risco de adolescentes terem as suas imagens manipuladas e expostas nas redes sociais, afetando sua identidade e saúde mental. Ela questionou como que as mulheres podem ter uma imagem pública de credibilidade na web quando o ambiente digital permite a criação contínua e sem pudor de conteúdos falsos. A atriz defendeu a urgência de debater, estudar e regulamentar a tecnologia para poder garantir a responsabilização dos criadores de conteúdos falsos. Paula finalizou seu desabafo enfatizando que a vergonha nunca deve ser de quem foi exposta e orienta o público a desconfiar de conteúdos absurdos, denunciar as postagens para tentar proteger outras mulheres, já que não se tem uma regulamentação até então.
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0: Olha a hora, 2h35 aqui na 94, boa tarde!
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1: Chegando aquele sonho de todo casal com os paulistas Marcos e Belucci aqui no nosso Show da Tarde. Tá na 94, tá com tudo. Simbora.

0: Felipe Araújo e Luan Santana, Última Noite por aqui. Que delícia de parceria, né? Simbora, tá na 94, tá com
1: tudo. 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
0: E a empresária e influenciadora Virgínia Fonseca voltou a confirmar a sua força avassaladora nas redes sociais. Virgínia liderou com ampla vantagem o ranking de influenciadores com a maior média de engajamento em publicações orgânicas no Instagram referente ao último mês de junho. Pois é, senhoras e senhores. Os dados divulgados pelo levantamento O Cara dos Ranking revelou que Virgínia Fonseca registrou a impressionante média de 900 mil interações por publicação. E olha só, para efeito de comparação, o segundo lugar ficou com o influenciador Álvaro Charo, com 579 mil interações, seguido de perto por Tainá Costa, que fechou o pódio aí com um pouco mais de 502 mil interações. O estudo considerou exclusivamente o volume de curtidas e comentários.

0: comentários em postagens orgânicas do feed, deixando a métrica de fora dos stories ou de investimentos em mídias pagas, tá? As patrocinadas. O resultado geral do levantamento também trouxe aí um dado animador para o mercado publicitário, hein? Os 20 principais nomes da lista mantiveram uma média superior a 321 mil interações por post patrocinado. Esse desempenho prova que as campanhas publicitárias continuam despertando grandes interesses do público, desde que estejam bem integradas aos conteúdos. E é claro que ela é a rainha das interações, né, Virgínia Fonseca?
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0: Faltando 7 para as 3, boa tarde, essa é a 94.
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A melhor batida, a melhor vibe aqui na sua terça-feira, na sua tarde, tá aqui na sua 94. Show da tarde, um show de música, um show de entretenimento, um show de informação. E daqui a pouquinho um show de modão pra você no nosso sertanejo classe A, tá? Daqui a pouquinho. 3532.

0: você no nosso sertanejo classe A, tá? Daqui a pouquinho. 353-2-6081, abraçando a turminha do comércio, ouvindo a gente sempre, o pessoal da São Pedro, todos os bairros aqui na sintonia, ouvindo a nossa 94 FM. Já, já, a gente vai falar sobre o ator José Loreto. Ih, deu ruim, viu? Deu ruim. E um papo ainda sobre pesticidas nos alimentos, tá?
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2: Vai cair água, hein? Com certeza. Diego e Arnaldo e Zeneto e Cristiano.
3: Diego e Arnaldo e Zeneto e Cristiano junto e misturado, hein?

0: É o príncipe do pop britânico por aqui, Harry Styles, com abertura pra você. Tá na 94, tá com tudo e tá com polêmica.
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0: E olha, uma pendência financeira colocou o ator José Loreto bem no radar da justiça. Eita, José, o que você aprontou, meu filho? Bom, a prefeitura de Saquarema, na região dos Lagos, no Rio de Janeiro, acionou o judiciário para poder localizar o artista e cobrar débitos acumulados de IPTU referentes a uma sala comercial no bairro Bacaxá. A dívida envolve parcelas não pagas entre 2020 e 2022 de um imóvel utilizado por uma empresa teatral que está ligada também ao ator. Como o espaço está fechado e a empresa com o seu CNPJ suspenso, o município acabou encontrando dificuldades para poder efetuar a cobrança administrativa direta e, com isso, esse caso foi parar no Fórum de Saquarema. Caso a dívida continue em aberto, o processo pode avançar para medidas mais severas, incluindo penhora de bens do próprio artista, para poder garantir aí o pagamento aos cofres públicos, né? Rapaz, eu não sei o que está acontecendo com esses artistas, não estão pagando suas contas. A gente se sente até melhor, mais aliviado, né? Porque nós, pobres mortais, também não estamos conseguindo pagar as nossas. O cantor Zezé de Camargo também recebeu recentemente uma notificação judicial de um apartamento que ele tem lá em Goiânia, enfim, que também estava com dívidas em atraso. Sei não, hein, produção? Sei não.
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0: 94 FM, agora 3h25. Boa tarde. 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
1: Murilo Rufus, Zé Neto e Cristiano, Veneno, essa é boa demais. Sobe o volume pra curtir 94 FM.
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0: Neto e Cristiano.
1: Escolhe-se.
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0: amo, adoro essa música. Essa dupla também aqui, quando se une, com certeza é música boa na certa, né? Dar Desmaio com Lady Gaga e Bruno Mars aqui no nosso Show da Tarde.
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0: E o meu papo agora é com você, dona de casa. Atenção para sua listinha aí da feira, do mercado, do seu hortifruti, né? Um novo relatório internacional acabou de acender aí um alerta vermelho sobre o que estamos colocando no nosso prato. O Guia do Consumidor para Pesticidas de 2026 revelou os alimentos que mais carregam resíduos químicos, mesmo depois de lavados e também descascados. O campeão do ranking, o topo, vamos se dizer assim, dos mais sujos, vai para o espinafre. Segundo testes, ele apresentou a maior carga de resíduos, pelo menos 4 tipos de pesticidas, tá? Logo atrás do espinafre, vem duas frutinhas aqui que eu adoro. Uva e morango, seguidas também da nectarina, pêssegos, maçãs e também as batatas. A grande preocupação dos especialistas aqui não é apenas o veneno isolado, e sim o coquetel. É a mistura de várias substâncias que, a longo prazo, pode acabar aumentando o risco de problemas cardíacos, hormonais e até mesmo danos genéticos. Crianças e gestantes são as mais vulneráveis a essa situação. O relatório reforça que lavar bem ajuda, mas não faz milagre, já que muito desses químicos acabam penetrando na polpa. A dica de ouro aqui é que, sempre que o seu bolso permitir, prefira as frutas e os alimentos orgânicos, ou, se puder, capriche ainda mais na higienização e também na diversificação do cardápio, para não ficar acumulando sempre o mesmo tipo de resíduo. Tá ok? Tá dado o recado, então.
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0: 94 FM, 3h40, boa tarde!
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0: É Elis, MF e Jocinho, bebê. Fechando bem aqui a nossa edição de hoje do Show da Tarde. Que encontro gostoso, né? Música, informação, babado, resenha, aquela playlist gostosa, aquela tarde bem agradável. Você sabe que é aqui sempre na sua 94. Tá chegando meu parceiro Alan pra comandar o sertanejo classe A agora, bebê. Agora é moda de judiar. Eu volto amanhã a partir das 14 com você aqui na nossa 94 pra toda Itararé e região. Abraço, hein?
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0: 7:08.
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2: Bem, meus amigos e minhas amigas, a

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1: Brasil!
0: É, minha gente, vamos que vamos. A partir de agora, quero convidar a você, minha amiga, você, meu amigo também. Vamos juntos até as 5h25, porque depois das 5h25 tem ele, a Djalma Santos, o nosso japonês gaiteiro. Vem, minha gente, olha, tarde chuvosa aqui em Cararé, está marcando nesse exato momento, né? Aí a previsão do tempo, vamos ver a mínima, né? Vamos ver a mínima, né? A mínima aqui. E judia, né, gente? A mínima judia porque é as temperaturas caem, né? Então a gente vai estar aí para você passando a previsão do tempo. E a mínima é 17, com a máxima de 19 graus. Então o tempo vai dar aquele, né, aquela sensação de friozinho, né, nessa tarde, nessa terça-feira. Porque hoje está começando a semana, né? Hoje começa a terça-feira, ontem foi feriado. Enfim, então vamos juntos aí até as 5h25. E só lembrando a vocês também que hoje vai ter sorteio aqui no nosso programa, viu, gente? Vai ter um delicioso ex-soba do Roche Garden pra você, tá bom? Delicioso ex-soba do Roche Garden. Então você já manda sua mensagem aqui para o nosso programa, já pede a tua música que a gente vai tocar pra você na hora aqui, tá bom? 3532-6081. Esse é o WhatsApp da 94FM. Você liga e participa com a gente aí. Quem sabe você, né, pode ser o sortudo de correr aquele delicioso ex-soba hoje, tá bom? 4h15, vamos que vamos, 4h15, minha gente.
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0: Tamo aí com Ralph, né? É, rapaziada, canta bem. 4:37.
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0: É, minha gente querida, olha, estamos de volta com o nosso programa. E só lembrando que hoje também tem um sorteio, viu? Aproveitar essa chuvinha, essa temperatura, né, gente? Comer um exuma vai ver, né, Vandeco? Grande Vandeco, um abraço pro Vandeco e pra sua mãe também. Pessoal lá da Vila Beca, um abraço pra você, viu, Vandeco? Grande amigo aí, gente fina da melhor qualidade. Um abraço, Vandeco. 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

0: 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Bem rapidinho agora, quero dar uma notícia aqui, gente. É o pessoal aí que já trabalhou como estoquista, né? Ou trabalhou também com nome xerifado, com experiência, para compor a equipe da WA Peças Agrícolas. O nosso amigo Fernando está contratando, então, estoquistas ou a pessoa que já trabalhou, né, em almoxerifado. 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Um abraço aí, Fernando. Mande bala aí, Fernando.
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0: Um abraço, meu amigo Zequinho. 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Agora o Vandeco. Cadê o Vandeco? Sobe o Vandeco.
3: Boa tarde, Alan. Né?
0: Opa, aqui, tá aqui embaixo, produção. Tá aqui, vamos lá então.
4: Boa tarde a todos os ouvintes da 94FM. Quem fala aqui é o Vandeco, aqui na Vila Júnior. Quero mandar um abraço a todos os ouvintes aí desse programa maravilhoso aí da 94FM, né? Comandado pelo nosso amigo Alan Júnior aí. Né? Mandar um abraço para minha mãe, pelo meu irmão Edson, Claudemir Rosimino e a todos aí que estão nessa maravilhosa audiência. Forte abraço, é nóis, eu quero participar do sorteio, hein? E dia 25,

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0: Olha a música do Bruno de Marrone. Esse toma juízo. Música boa,
1: seu
0: vai.
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0: Vem aqui o nosso sertanejo pra se alugando. O que há de melhor da música sertaneja com vocês aqui. 4h58.
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0: É, minha gente, só vou lembrar vocês que hoje tá tendo sorteio também de um delicioso Exoma do Host Garden. O pessoal tá participando aqui, a nossa amiga Dilce, Lara Virabeca, tanta gente boa, né? Ouvindo o nosso programa, com essa chuvinha, né, gente? 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Um abraço, meu amigo Matheus, pra todos vocês aí. Bom, que Deus abençoe muito aí. Vamos lá, gente, rapidinho. 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Um abraço a Japa, a Fabiana, melhor secretária do Brasil. Manda um abração aqui, ó, o nosso grande amigo, o melhor advogado do planeta Terra, grande doutor Lisandro. Um abração aí, doutor. Um abração. 5 e 2.

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1: Bem, vamos chamar meu amigo Theo.

0: Segura aí que a gente já volta. 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
1: É, minha gente querida, olha, estamos aí falando pra vocês agora. Manda um abraço lá pro meu amigo Riquinho, rapaz, Riquinho do Gás aí do Cruzeiro, gente. 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Um abraço, Rico. 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Um abraço, Fernando, subiu o Davi, nosso amigo Edmar, o popular de Vito Bar Cruzeiro. Um abraço, nosso amigo João Luiz, também com o Abelzinho, com o André e com o Romeu.

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0: até aqui. Horário brasileiro oficial, primavera, agora pontualmente 5:30 e pouco já.
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0: É Inés Flores Alta chegando no seu rádio, melhor do Belo São na 94, no cheiro de galpão. Aí também aparece sempre um caos curtinho para dar aquela descontraída na programação, fechando horário 18:25, tem caos de galpão. Valendo toque, a participação, mensagem de texto pelo WhatsApp 15-3532-6081, 15-997-38-8594.
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0: Tem esse volume, faz esse rádio bufar. Que o locutor é dos boi no programa vai passar. Tem esse volume, faz esse rádio bufar. Quando é ronco de cordiona a gente tem que escutar.
1: É, quando é ronco de cordiona a gente tem que escutar. Especialmente quando está enchendo a alma de vaneira, seu João Luiz Correia.

Enchendo a Alma, Devaneira, Grupo Camerizo, João Luiz Correa. 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Agora 17, faltando para as 18, quem está no clique do mouse? Os Mafiadores. E Joaquim Veterano na Santa Terezinha, abraço meu irmão, sempre ligadinho na programação 94. E também o Joe, Robert Rose, Jean Robert Rose, o João Roberto Rosa, o nosso

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mas que boa ideia, 17h51, 9 faltando para 6, fala na hora certa, falamos no tempo, se fala no tempo é hoje, hoje. A gente nem sabe, amanhã então piorou. 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

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Agora 5:30, faltando para 6, quem tá no clique do mouse, o uruguaio mais gaúcho do Brasil, Éder Rodrigues, o gaúcho da fronteira. Ele vai lá pro Estadão do Paraná, em Sengés, grande empresário, Uribes Vieira, Grupo Beira Rio, nosso abração, e também pro André. Caboclo vai pé de valsa, dança um fandango, que vou te dizer um abração, André. E também pro nosso amigo, famoso Juquinha, que depois de mim, é um dos melhores dançadores de bugio da região. Juquinha, sempre alegre e sorridente. E também, Sérgio, um abração também ao grande comunicador de rádio, teu talento da comunicação, Rolandi Pinheiro. Um abração, Rolandi. Grandes amigos do Estadão do Paraná. E voltando aqui para a cidade também, já que é o Gaúcho da Fronteira, vai lá pro amigo Mancha Negra. Bagual de locutor, abençoado com vozeirão, que vou te dizer, locutor em Itaberá, canta um gaúcho da fronteira, que parece o próprio cantando. Um abração, Mancha Negra, saudado seu, meu irmão. E também grandes amigos, José da, o Tonho da Chacra, e também o José Adil da Fazenda Arroio Grande, Fazendas Guerra, Goiabeira, Cambará, toda a região de Itaberá, o nosso abração. Ainda mais quem também aqui, o Chico. Ô Chico, como é que você tá, rapaz? Pessoal da Vila Santa Terezinha, obrigado também pelo carinho da grande audiência. E também na prova, Aldoberto Oliveira, aí da MST Rádio Camponesa, em Itaberá. Aquele abração, meu irmão!

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0: não se engane, guria, você está na melhor rádio da região, cascando lá em todo mundão, no melhor do gauchão, no cheiro de galpão, mas tudo na rima, que bom!
1: Ti, meu amor.
0: Então chega o horário brasileiro oficial de primavera do Timão. Não é fácil ser corintiano. Pontualmente, 6 e pouco já. 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

Muito bem, agora 18 mais 13 em frente na programação 94, no melhor do gauchão, no cheiro de galpão. Valendo toque, a participação, mensagens de texto pelo WhatsApp 15-3532-6081, 15-997-388594. Ligadinho na programação 94, meu amigo desde criança, o Jair Gato, aí da bicicletaria Cavalo de Aço. Abração, Jair. E também o Marcelo, sempre ligadinho aqui na nossa programação. E também dando carona sempre pra nós, um amigo Ney aí da Max Prime. Um abração, Ney. Pessoal da Max Prime, obrigado também pelo carinho. E também o meu amigo Trans Xavier, ligadinho na 94. E também a Transcaron lá com o amigo, ligadinho na programação, famoso Jegão. Essa aqui dos meninos, ele, o Ademar Bonotto. Alô, Ademar, pessoal da família Bonotto, nosso abração, unidos sempre pelo Fandango. Professor Machado também, aí o Paulo Vaz, PV duplamente, Paulo Vaz e Pé de Valsa. Também lá pro amigo Chiru e também pro Zé Diniz, que sempre nos bailes e do... Na promoção do Unício Fandango, tá expondo lá o sapetrecho da gauchada. É um show à parte nas apresentações e dos bailes do Unidos do Fandango. E vamos então trazendo os mirins, que é o primeiro sucesso dos mirins.

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1: Essa em especial, Bonoto, né? Eu dedicando para todos os fandangueiros da região que tava, vai dançar ao vivo com os donos dessa que é consagrada na hora da rancheira. É baile de candeeiro, é presença quando é a primeira que toca, tem que fazer parte, né? Os Mirins, baile de candeeiro também, barbaridade! É 21 de novembro na ABB, na abertura Tchê Louco, depois Os Mirins, não perca! 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

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Um abração pro amigo Zezão do Açaí, como é que tá, Zezão? O pessoal da Vila Beck, também é a Adelinda, tá sempre ligadinho na programação 90.

0: Deixa eu contar uma potoca pra você.
1: Sapeca.
2: O boi passava perto da cerca ali, assim, todo dia, né? Olha nas... De repente ele observou que do outro lado da cerca tinha uma vaca nova. Vacona da anca grande.
1: Sim.
2: Opa, preciso namorar aquela vaca. Mas a cerca muito justinha, né? Falou, como é que eu passo, gente? Ele tentava, não dava conta. Todo dia, um dia, falou, não, hoje eu não aguento, não. Hoje eu vou arriscar.
1: Arame farpado?
2: Arame farpado.
1: Que marido.
2: Compadinho, ele veio correndo de lá pra cá e calculou mal o pulo.
1: Sim.
2: E caiu, embaraçou na cerca, compadinho. Saiu todo ralado do outro lado, mas saiu. Ele já chegou lá na vaca, foi. A vaca, foi. Como é que é o seu nome? Meu nome é Flores Bela. Mas pode me chamar de Bela, porque as flores ficaram no campo, né?
1: Ai,
2: e o seu? O meu é Bagolino. Mas pode me chamar de Lino, porque os bagos ficam lá na cerca.
3: Companheirada, é hora da partida. É fim do baile e o galo já cantou.
4: Dance mais uma. Esses são os famosos compadres do Brasil.
3: Embora porque o dia já clareou.
4: Agradecendo o carinho da sua audiência. Minha oração lá pro Marcão Tacalepau, Marco Béia, a clientela do Bar e Mercearia Nunes. E fica aqui, já já ele chega com tudo, detonando as carrapetas. Léo Medeiros e o seu Happy Hour. Nos falamos amanhã neste mesmo horário, se Deus quiser, e sempre lembrando, Brasil é minha pátria, é meu país, e para você que a assinatura faça a diferença, sem arrogância, humildade e transparência, onde tem ordem, tem progresso.

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3: Olá, boa tarde! Boa tarde, 20 de noite, né, galera? Estamos chegando! Terça hoje, 13 de outubro de 2026. Muito bem-vindo, está no ar a edição do Happy Hour. A partir de agora, juntos até as 20 horas e 30 minutos com você. É, depois do Crack Djalma, a gente segue detonando as carrapetas. Muita música boa, vale a indicação no 3532-6081. Pode mandar sua mensagem.

0: mensagem, mandar seu áudio. Hoje vamos sortear por aqui ação entre amigos que vai acontecer lá na Associação do Morador de Santa Cruz dos Lopes, dia 18 agora, a partir das 11 horas, lá no Centro Comunitário Santa Cruz dos Lopes. Haverá almoço, arroz com frango, aquela delícia toda. E olha, gente, a renda em prol da reforma do centro comunitário, viu? O valor é apenas R$10, gente. Olha, preço mínimo para você passar uma tarde agradabilíssima. Haverá sorteio de vários prêmios. Vou sortear hoje aqui, hein? Hoje aqui vou sortear um convite e também vou sortear uma pulseira também aqui do baile lá do dia 31 agora, de outubro também, lá o Queen Forever. É, tudo isso e muito mais a partir de agora no Happy Hour.
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0: 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Muito bem, moçada, 18 horas com 53 minutos. Hoje, no final do programa, vamos sortear aqui, gente, vamos sortear um convite aqui lá da Associação de Moradores de Santa Cruz dos Lopes. É uma ação entre amigos que vai acontecer lá, gente. No dia 18 agora, será lá no Centro Comunitário de Santa Cruz dos Lopes. Olha, um almoço com arroz com frango, rapaz, vou te contar, ó. Supimpa! E a partir das 11 horas, viu, gente? Não esqueça, o convite é apenas R$10 por pessoa, né? E a renda é em prol da reforma do centro comunitário. Haverá sorteio de vários prêmios, tá bom? Então tá aí, gente, aproveite, vou sortear no final do programa um convite aqui. E também hoje vou sortear também aqui. Vou sortear também aqui uma pulseira, né, para você curtir o bailão no dia 31 agora lá na BB. É o Queen Forever. Você gostou da ideia? Então, tá aí a oportunidade. Vou sortear no final do programa para vocês, tá bom? Fique ligado aí. E a galera tá chegando e a gente vai começar a atender essa moçada, senão passa o tempo e não consegue atender. É mole então, é verdade. Passa o tempo, você não consegue atender todo mundo. Mas antes, porém, deixa eu mandar um abraço aqui pro meu amigo Amaral Sapateiro. Já confirmando a audiência aqui. Vai, Parmeira!
1: Vai, Corinthians!
0: O pessoal vai tirar uma onda essa semana que eu vou te contar, Amaral. Tô por aqui, tá certo? Rapaz do céu, tiraram uma onda daquela, viu? Aguentar esses palmeirenses não é fácil, não, viu? Os caras tiram uma onda mesmo. Mas tudo bem, né? Torcida, eu acho que assim, da maneira bem simpática, assim, brincar, tirar uma onda, acho que é tudo normal. Faz parte do torcedor, né? Importante é, como diz o Amaral, que é amizade, né? Isso que importa. O resto a gente tira de letra, né? Que é realmente torcer porque gosta do time sem problema. Agora, tem alguns que já se torna isso com um pouquinho mais. Do lado mais obscuro, diria, da violência, aí já não leva a nada, né? Já não é torcida aí, né? Torcer é uma coisa, agora tirar uma onda assim, normal, isso faz parte da vida de todos nós, né? Quem que não tira uma onda aí com o companheiro, né? Fazer uma brincadeira, uma piadinha, aquela coisa toda. Todo mundo faz isso, né? Isso é normal na vida da gente. E com um sorriso, com brincadeiras sadias, a gente segue em frente sempre com aquele entusiasmo, né? E sempre vai haver, isso aí é normal. Agora, aqueles que já levam para o lado mais obscuro, o lado mais da violência, aí já está passando o limite, então daí já não tem como a gente tirar uma onda com ninguém. E principalmente com pessoas assim, né? Que gostam de tirar uma onda com você, de repente você vai tirar uma com ele, ele já muda de estilo, já começa a falar outras coisas. Então daí é hora da gente ficar parar por aqui para quem que não gosta realmente da violência, gosta da paz, né? Então isso é importante. Tá bom, gente? Então tá aí a dica. Faltando 4 minutinhos agora para as 19 horas. A galera tá chegando, rapaz. Tá chegando. Vamos ver quem chegou primeiro aqui pedindo música. Diga!
2: Léo Medeiros, boa noite. Um abraço à maior rádio de tênis. Acabei de chegar de Itapeva.
0: Opa!
2: Festa de Itapeva. Manda pra mim uma do Panda.
0: Do Panda? Tá anotado. Um quem bom. Mais?
3: Salve, salve, Léo Medeiros.
0: Salve, mas, salve.
3: Né? É, aqui quem fala é de Clay aqui do Cruzeiro aqui, ó. Então, rapaz, é o seguinte. Nós tá querendo escutar um som aí de vocês, se possível. Uhum. Mandando pra Bia, pro Vando. Eu quero a música do Robocop Gay do Mamonas, fazer um favor. É nóis, parceiro aí, ó.
0: Pediu? Ouviu? Na sequência tem o Panda.
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2: E a gente

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1: 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Vamos seguindo, moçada, com o nosso programa. Muito obrigado pelo carinho. O pessoal tá mandando um áudio, vamos ouvir.
2: Bom, boa noite. Eu queria pedir uma música aí para oferecer para minha amiga aqui, minha amiga. A Bia. Canto do Brumaone.
1: Brumaone.
2: Só para lembrar, só acho que a Manolita acordei no monte, a rádio. Eu ofereci para o meu amigo Zica, Creia, filho dele, que é a Bia. É tanto, do Brumaone.
1: Pode deixar, obrigado pela participação aqui. 19 horas com 9 minutos, tem mais gente chegando, vamos ver.
3: Estamos aqui, eu vim na 94 horas de São Paulo. Só de coruja aqui.
1: Só de coruja.
3: Vim do sal, da turma tirando o sal do senhor do Corinthians.
1: Ah, rapaz do céu, não dá fácil.
3: O time tá muito ruim também, né? São Paulo,
1: Corinthians tá aí. Tá mal.
3: O Santos tá dando uma melhorada, mas o nosso Corintião aí, e o São Paulo nosso aí tá indo pra...
1: Tá difícil. Pra fita.
3: Fácil mas tá não. Bom, faz parte.
1: Ah, meu pai, então, é difícil.
3: Que o dia nós melhoramos e vamos pra cima.
1: É, tomara, né, Valdeci? Obrigado. E o Baixinho, tá por aí ou não? O Baixinho, pediu Amor Sem Limite aqui com o Roberto Carlos. A gente vai tocar na programação já pra você. Pode ouvir aí que no decorrer vamos atender todos aí. Tem mais gente chegando aqui, o Cezinha. Opa, ô Cezinha, filho do Pedrinho Codorna. Muito boa noite. Ele pediu aqui o Zezé de Camargo e Luciano. E manda para toda a sua família, pro Gilberto. Ô Gilberto, também desde já agradeço muito. Obrigado, viu, Cezinha. O Gilberto, virou fazendeiro agora, né, Cezinha? Um abraço pro Gilberto. Quem mais aí? Um abraço pro Lúcio também, lá pra Andréia, lá na Casa Camargo, a Dida. Muito obrigado, viu? Todos estão ligados com a gente nesta noite aqui. E um abraço também lá para Dona Azusa. Tudo bem, Dona Azusa? E a chuva? Que pergunta do Léo. Um abraço, Dona Azusa. Obrigado. A Tereza também está ouvindo lá. Um abraço para todo mundo, viu? Muito grato aí pelo carinho de vocês conosco aqui nas nossas noites aqui na 94, tá? E um abraço também lá para o seu Jerônimo e a Dona Helena, ei, Dona Helena, um abraço pra vocês, viu? Os meninos já zarparam, é? Não diga! Eita, saudade, né? Que maravilha! Olha, tá chegando mais gente aqui, mas antes o pessoal que tá participando, pode continuar participando, moçada. Hoje temos só dois sorteios aqui no programa. Tem no finalzinho a gente vai sortear um convite lá da... Numa ação entre amigos que vai acontecer agora dia 18 de outubro, a partir das 11 horas, sabe aonde? Lá em Santa Cruz dos Lopes, mais precisamente no Centro Comunitário de Santa Cruz dos Lopes, lá, viu? Haverá um almoço, arroz com frango, você imaginou? Naquele tempero que o pessoal capricha lá, rapaz do céu. Ô Zetão, desse jeito eu vou passar aí também, viu? Um abraço, Zetão e todo o pessoal de Santa Cruz dos Lopes, né? E olha... R$10 o convite, viu, gente? A renda será em prol da reforma do centro comunitário, viu? Haverá sorteio de vários prêmios aí, tá bom? Então aproveite, vamos sortear daqui a pouco um convite aqui. E você que gosta de baile, você gosta de passar uma noite agradável, tem também um sorteio aqui de uma pulseira que vão sortear lá no baile que vai acontecer na BB no próximo dia 31 agora de outubro, viu? É o

0: Queen Forever. Eita, delícia, não vale a pena. Tá bom? Muito obrigado, então, a todos pelo carinho e pela atenção dispensada. E vou começar a atender, então, o Cezinha. Segura aí, Cezinha. Zezé de Camargo e Luciano. Tem muita gente
1: aqui. 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

0: Muito bem, continuamos por aqui. Boa noite. Como é que tá você? 19 horas 26 minutos aqui no nosso Happy Hour. Boa noite. Vai lá pro meu amigo Jorge, tá ouvindo a gente desde o início lá. A sua esposa Josi, a Duda e o Diogo, né? Não perde o programa. Um abraço para vocês aí, viu? Um tapinha nas costas. Curtindo também, participando aqui, a Isabela. Oi, Isabela. Obrigado. Boa noite. A Vânia também. Obrigado pela participação. Todos estão concorrendo aqui. A Nilceia. Boa noite, Léo Medeiros. Toca pra gente o Paulo Ricardo. Aqui é Nilceia Alves. Tá bom. Ofereço pro meu filho o Ineiva. É isso? Obrigado pela participação aqui, tá bom? Então, vamos rolar então. Porque senão, não dá tempo de atender todo mundo. Então, é uma infinidade de pedidos aqui, rapaz. Olha aqui, ó. Chegou mais gente. Deixa eu ver quem é.
1: Olá, boa noite.
0: Tudo bem com você? Boa noite,
1: Raquel. Camargo do Santos.
0: Tudo bem, Raquel?
1: Cheguei o horário. Quero oferecer o programa do meu esposo Carreiro também, minha com a Maria Antônia, meu amigo Leide.
0: Certo.
1: Ricardinho. Minha filha Roberta, Aleca Leiteiro João Paulo.
0: Mais alguém?
1: E a minha guia de Cássia também, do DH1.
0: Tá ouvindo lá.
1: Tchau pra vocês também, tem uma boa

0: E amiguinho de Cássia também, do DHU.
1: Tá. Ah, tá ouvindo lá.
0: Tchau pra vocês também, tchau, uma boa noite. Tá muito 10 esse programa, tá bom?
1: Maravilha, Raquel.
0: Tá 10 o programa.
1: Obrigado, Raquel.
0: Você participa do sorteio também, tá bom?
1: Opa, já tá no sorteio.
0: Deus abençoe,
1: todo mundo tá participando aqui, já
0: tchau,
1: tá.
0: Tchau.
1: Obrigada, viu? É, bastante gente tá chegando. Tá certo, tem anotadinho aqui, depois no final a gente vai sortear. Aqui também concorrendo Luiz Carlinhos da Vila Jura. Ô, Carlinho, toca pra nós ouvir o Altieres Babieiro. Opa, toca sim daqui a pouco. Fica aguardando aí que a gente vai rolar, viu? Deixa eu ver quem mais aqui que tá chegando. O Vanderlei participando de novo. Vanderlei já tá anotado aqui também pra você. Tá participando do sorteio também, tá bom? Vamos começar a atender aqui. Chegou mais gente aqui daqui a pouco. Ah, deixa eu ver quem que tá chegando. Diga!
2: Boa noite, Léo Medeiros.
1: Boa noite.
2: Tudo bem, querido?
1: Tudo bem.
2: Léo, se der tempo, quero ouvir a música com Eduardo Costa. Eu aposto a minha vida. Tá. Ofereço para todos os ouvintes que gostarem da música, ofereço para você, porque eu amo essa música.
1: Ah, tá.
2: Um abração,
1: bom.
2: Léo Medeiros. É Simone Diniz.
1: Obrigado, Simone. Simone sempre tá com a gente aqui nas noites, né, Simone? Muito obrigado pela participação, tá? É, tem voz de locutor, hein, menina? Um abraço pra você, viu? Obrigado pelo carinho aí conosco aqui, tá bom? Bom, deixa eu ver, tem mais gente aqui participando. Deixa eu ver aqui. Quem pediu uma música aqui agora? Vamos ver. A Nilceia. A Nilceia pediu quem? Pediu essa aqui com o Paulo Ricardo. Vamos lá então, 19h29.
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Valeu, gente. Obrigado, Brasil. Obrigado, São Paulo. Obrigado a cada um de vocês. Que nosso Senhor Jesus possa abençoar a vida de vocês. Tchau, gente.

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Dia das Crianças com os Filhos. Camila Queiroz e outros famosos celebram a data. O Dia das Crianças de 2026 está ainda mais especial para algumas celebridades que se tornaram papais e mamães recentemente. Camila Queiroz e Kleber Toledo, por exemplo, comemoram a data pela primeira vez com a pequena Clara, que nasceu em dezembro de 2025. Além deles, Mari Fernandes e Júlia Ribeiro celebram com a recém-chegada Isabela. E Gustavo Marcengo e Laís Caldas, ex-BBBs, curtem o primeiro Dia das Crianças com a filha Alice. É muito amor e fofura em dose dupla no mundo dos famosos. Sim.

0: está com tudo e de quebra com o Happy Hour. Continuamos na sintonia para você com a melhor programação do seu rádio. O Ariel Santos está chegando. Boa noite, Ariel. Vai, Corinthians. Tem que ir, né? Porque tá difícil, cara. Um abraço, Ariel. Ariel Santos, que é jardineiro da Vila Esperança e está sempre com a gente todos os dias aqui conosco. Obrigado, Ariel. Um abraço para você, viu? Aliás, é um ótimo jardineiro e teu, e deu um toque aqui o seguinte, que se você quiser ficar com o teu jardim top, fala comigo. Tá certo? Então anote aí o telefone 997-990337. Espera durar 15, né, Ariel? Um abraço, dá um capricho, né? É verdade. Um abração e vai Corinthians para dar uma variada, né? A Inês do bairro do Cerrado participando. Oi, Inês, boa noite. Como é que tá o Cerrado? Tá chovendo, hein? Pergunta do Léo. Um abraço para todo mundo do Cerrado, as suas coleguinhas aí também, né? Um tapinha nas costas vai lá pro meu amigo Vancleia, Edicleia, o Cristiano, a Vanessa, toda a família lá ligado com a gente, que maravilha! E tem pedido musical de quem agora?
1: Boa noite, Léo.
0: Boa noite.
1: Eu quero ouvir a música do Erasmo Carlos, Sentada à Beira de um Caminho.
0: Opa!
1: Se puder me atender.
0: Já tá rolando.
1: Agradeço.
0: Obrigado pela participação aqui com a gente. 15 para as 20.
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0: Continue na sintonia, galera. Faltando 5 para as 20 horas. Boa noite. Como é que tá a sua noite aí? Tá naquele estilo? Eu sei, eu sei. Hoje, terça-feira, né, gente? Marcando 13 de outubro. É, estamos juntos aqui. Graças a Deus. Um abraço para todo mundo aí. Muito obrigado pela atenção. Vocês estão participando. Daqui a pouco a gente vai sortear os nossos convites de hoje. O convite lá do Ação Entre Amigos lá de Santa Cruz será no dia 18 agora, a partir das 11 horas, almoço, arroz com frango lá. Meu Deus, tô dentro. Centro, lá no Centro Comunitário de Santa Cruz dos Lopes, viu, gente? É maravilhoso. E lembrando também, é R$10 apenas, viu, gente? R$10 apenas para ajudar aí na renda em prol da reforma do Centro Comunitário. Um abraço lá pro meu amigo Zetão, todo o pessoal lá em Santa Cruz dos Lopes, ligado com a gente. Haverá sorteio de vários prêmios aí, tá bom? Beleza. E também vou sortear uma pulseira lá do baile da BB, no dia 31 agora, o Queen Forever. Vai ser demais, imperdível. E vamos seguindo em frente com o programa. Quem tá pedindo música? Boa noite, Zé Cássio.
1: O Timinho também, é Timinho, né? Enfim, na rapaz, era Tito, conseguiu arrancar o empate lá no Paraná.
0: Conseguiu, Curitiba, é? Né?
1: Botafogo e empatou de 1-1 Curitiba. Uhum. Quero pedir uma música, Léo.
0: Opa!
1: Dá pra tocar pra nós aí, nem que seja a hora que der tempo, nem que seja na última parte.
0: É pra já.
1: Agradeço desde já, manda a todos os ouvintes. Mas tá saudado aí do Júnior, já não está no nosso meio mais, morreu, nos deixou em 2011, não falha menos. Uhum. Excuse-me, o Júnior. Tem uma palavrinha antes, mas eu não lembro agora. Você vai saber qual que é. Uhum. O jovem de hoje, né? Os mais velhos, mais antigos, tá ouvindo o rádio, vai curtir, e o jovem de hoje vai ver como que eram as músicas antigamente.
0: É isso aí.
1: Boa noite, abraço. Até a próxima na escuta.
0: Nosso conterrâneo Zé Cássio, direto de Itapetininga.
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1: É, moçada, estamos de volta depois do intervalo e seguindo com a última parte do nosso Happy Hour. Olha, gente, um abraço lá pro pessoal do Alto da Santa Terezinha. Eu falei há poucos instantes do nosso amigo Amaral Sapateiro, que está conosco desde o início. Um abraço também lá para Marisa Guedes, o Cadu, que sempre não perde o programa. Aliás, a família Guedes toda, né? O pessoal do Cerrado, lá do Luzia, os meninos também, toda a rapaziada lá. Um abraço. E o pessoal do Lajeado, alô Lajeado, Edemar, sempre conosco aqui. Um abraço também lá pro Newton, lá no Pinheirão, a família inteira. Tá lá ligado. Alô, Paulo Jung, no seu poçante, a gente embarcando essa carona aí com essa galera. Muito obrigado pelo carinho.
2: Boa noite, Léo Medeiros.
1: Opa, boa
2: Estamos
1: noite.
2: Estamos aqui curtindo o programão. Nem de chuva. Aqui do Alto da Vilosório, Rogério Matos.
1: Ô, Rogério, obrigado. Nem que chuva. É isso mesmo, tá certo. Tem mais gente aí?
3: Queria uma Simone Mendes e o batidão para
1: tá
3: a galera que tá ali na minha casa aqui agora. Galera que tá todo curtindo aqui.
1: Tá todo mundo curtindo aí?
3: Não dá, mas tá todo mundo curtindo aqui.
1: Maravilha.
3: Não dá, não. A Simone Mendes estão aqui.
1: Uhum.
3: Celina. Todo mundo tá aqui curtindo aí. Celina, Bia.
1: E toda a galera. Então tá aí, então, a Simone Mendes aí cantando pra vocês.

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pela participação com a gente. Que vou descer. Vamos sortear primeiro aqui, então, agora, uma ação entre amigos lá da Associação de Moradores de Santa Cruz dos Lopes. Será no dia 18 agora, lá no Centro Comunitário de Santa Cruz, né? Haverá um almoço, arroz com frango, né? E logo em seguida será sorteado vários prêmios lá também, né? O valor é R$10, viu, gente? Você quer adquirir aí seu ingresso, adquira aí, entre em contato lá com o nosso amigo Zetão lá, o José do Zé Camargo, que é conhecido carinhosamente como Zetão, né? E aqui eu estou sorteando um agora aqui para aqueles que ganhar, logicamente, vai poder desfrutar desse dia lá maravilhoso, lá em Santa Cruz, no dia 18, a partir das 11 horas. Beleza? Vamos sortear então? Vamos rodar aqui, vamos ver quem que vai ganhar o primeiro, esse convite aqui, que será no dia 18, a partir das 11 horas. Vamos ver, quem será que vai ganhar? Ah, aquela pergunta sempre. Ah, sou eu, né? Fica aquela expectativa. E vou sortear daqui a pouco também uma pulseira também, lá para você curtir o baile do dia 31 também, viu? Então vamos lá primeiro aqui então, ao som do Lionel Rich. Vamos ver aqui. Saiu para Vânia de Lourdes de Lima. Ô, Vânia, parabéns, faturou, hein? Parabéns, agora é só saborear o arroz com frango lá, né? E concorrer às brindes lá, esses prêmios lá também, né? Tá aí, parabéns. Então tá aqui, vou anotar seu nome direitinho aqui. Ah, meu Deus, quem gosta dessa música é o William, né? É, o William, a esposa, todo mundo. Um abraço pra galera aí, né? Gente boa, que você sempre tá ouvindo a gente também, né? Vamos lá, a pulseira agora. Vamos ver quem que vai sair a pulseira aqui. Vamos ver. Um, dois, três. Vamos lá, vamos lá. Saiu para Simone Diniz. Ô, Simone, faturou a pulseira para curtir o bailão do Queen Forever. É, demais, né? Vai ser aquela noite lá na BB, no dia 31 agora, hein? Tá perto, né? Então tá aí. É só passar aqui no horário comercial, ou então eu vou ficar até as 22 aqui. Se passar hoje, ainda entrego para você. Agora, se não, eu deixo com a Liliane e a Liliane entrega para você no horário comercial amanhã. Tá? Você pode vir passar, buscar a pulseira aqui no bairro, tá bom? Obrigado, Simone Diniz, pela participação. Obrigado, Vânia. Parabéns. Amanhã tem mais sorteio. Amanhã tem mais sorteio amanhã? Tem, tem mais. Uhul, ela falou aqui. É isso aí, faturou, Simone. Pode vir buscar hoje ou quer vir pegar amanhã no horário comercial? Então tá aí, responda aí, tá bom? É, o pessoal fica feliz, né? Então tá aí a oportunidade para você, gente, participar do Happy Hour, curtir as melhores músicas, matar saudade, revivar com a gente. É, mas também você pode concorrer a brindes aqui, ou seja, esse convite que sorteamos hoje também, a pulseira. Ela pega amanhã no meu horário. Pode ser no meu horário? Tá certo, então. A partir das 18h30, então, eu estou por aqui, Simone, tá bom? Mas pode passar, você já pega o sua pulseira aqui, tá bom? Um abraço, parabéns. Eu que agradeço a sua participação sempre aqui, tá bom? E você que ainda não participou, participe. O nosso programa está aberto para você. Nosso WhatsApp aqui sempre aberto para você mandar mensagem, para você mandar seu áudio. O programa é livre. Você pede o que você quiser, tá bom? Combinado? Vamos curtir mais um pouquinho do Lionel Rich? Yes, I'm on.

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2: E agora pra matar saudade, ele, saudoso GP.
3: Me leva

É, matando saudade, a GP me leva. Deixa comigo, moçada. Um abraço lá pra galera de Sorocaba, em peso, curtindo a gente. Um abraço pro Fausto Aurélio. Ô, Fausto, tudo bem contigo aí? Pai e filho sempre na sintonia conosco aqui da Melhor e Mais Ouvida. Tapinha nas costas lá do Rivail. Alô, Rivail. Gente boa também. Um abraço lá pro Zé Castro, nosso conterrâneo, que já curtiu a dele. Botafoguense da cepa, né? Botafogo tá naquele estilo também, quase igual o Corinthians, né? Brincadeira. Falando no Corinthians, um abraço pro Ricardinho, que deve estar nervoso. Mas não se preocupa não, Ricardinho. Tá tudo em paz, tá? Um abraço pra você, pra Zulei, também lá pra Isabel, que sempre tá conosco. Um abraço também, vai pra quem agora pra fechar o programa? Lá pro João Vitor, pra Ana, pra Rosa e pra toda a moçada, minha família lá em Sorocaba, que tá curtindo o nosso programa desde o início também. Muito obrigado a todos pelo carinho e atenção dispensada conosco aqui, que maravilha, né? E o pessoal lá do Jardim Claudino não perde o programa também. Um abraço lá pro meu amigo Jean, a Genia, sua mãe, também tá conosco lá. O Denilson, a Maria, lá no Bernardo Lavacar, também o David, o William, lá no Tuts Belas Meninas também, dona

lá no Tuts Belas Meninas também, dando aquele toque lá, deixando aquele astral lá em cima das mulheradas lá, um abraço no salão lá, e também vai pra Dani, pra Maria Fernanda e toda essa moçada. Obrigado, gente, deixa eu ver, tem mais aqui, tem gente participando do meu celular também, né? É, não é só o WhatsApp, é que o pessoal fica ali mandando as mensagens também aqui, né? Um abraço pessoal lá, lá da Saele Marcenaria, que tá desde o início curtindo lá, a Sabrina, o esposo, os meninos, todo mundo, a família toda, sempre tá com a gente aqui, ouvindo a programação. Muito obrigado pelo carinho. E a última, tá chegando aí, obrigado mais uma vez, todos que participaram, todos que continuam participando, continuam mandando a mensagem, continuam pedindo sua música, continua aqui comigo. Muito obrigado, gente, pela atenção dispensada. Vocês sabem que vocês são muito importantes. Muito grato. Um beijo no coração. Ah, a gente se esbarra por aí, com certeza. Tchau.

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1: Prezados ouvintes da Hora Milagrosa, convidamos a todos para que venham participar das reuniões da Igreja Apostólica que são realizadas nesta cidade de Itararé, estado de São Paulo, com reuniões aos sábados às 19 horas e aos domingos às 11:30 da manhã, e na segunda quinta-feira de cada mês às 19:30. O endereço é Rua José Rolim Sobrinho, número 554, Vila Tonico Adolfo. Serão todos muito bem-vindos. Divulgamos a seguir um depoimento de fé prestado em agradecimento e reconhecimento a Deus Pai e aos seus santos.
2: A senhora Maria Nunes Lacerda sofreu 3 infartos seguidos durante o mês de janeiro de 2019. Levada ao pronto atendimento, ela foi diagnosticada com veias coronárias obstruídas e submetida ao

procedimento de cateterismo. No entanto, uma daquelas veias requeria intervenção cirúrgica completa. Porém, devido a comorbidades, entre elas diabetes e hipertensão, o caso dependeria de autorização de pessoas da família, visto o risco que esse tratamento invasivo representava para ela. Familiares optaram então pelo tratamento medicamentoso e continuaram clamando aos céus em favor da melhora dessa mãe de família. Decorridos 8 dias de hospitalização, ela recebeu alta e ficou sob acompanhamento e tratamento médico específicos. Graças ao poder e misericórdia da Santa Vó Rosa e do Santo Irmão Aldo, pelos quais a Senhora Maria Nunes e familiares vinham clamando, ela não mais necessitou de tratamento hospitalar e tem se sentido bem disposta. Bênção que tem se mantido ao longo dos últimos 6 anos, como informou ela em depoimento de fé prestado em ações de graças a Deus Pai e aos seus santos, por essa e por muitas outras bênçãos recebidas para ela, familiares e para o lar. Relato este remetido de Buri, Estado de São Paulo, no mês de abril de 2025.

As palavras do amado apóstolo São Pedro, sede sóbrios, vigiai, são de validade perene, direcionadas àquele que busca aprimorar a fé que está em seu coração e melhorar, de maneira progressiva, a própria condição espiritual. Vigiar, prezado ouvinte, é prestar atenção em tudo o que se passa em teu próprio espírito, nas reações do teu corpo e no meio em que vives, trabalhas ou estudas. Estando atento a esta recomendação do apóstolo São Pedro e aos ensinos da Santa Avó Rosa e do Santo Irmão Aldo a respeito da boa conduta do verdadeiro cristão, perceberás com naturalidade e sem exageros nem atitudes extremadas o que não agrada a Deus Pai nem aos seus santos em tua maneira de ser e de se portar nos diversos ambientes pelos quais transitas no lidar cotidiano. Desejando colaborar para que sejas bem-sucedido em tua carreira de fé, recomendamos que estejas atento e sejas cuidadoso para não te expores a situações que, de imediato, não compreendas, que te sujeitem ao ridículo e ao risco de se envolver em situações embaraçosas, bem como

uma prática irrefletida e descompromissada de condutas não aprovadas por Deus Pai e os seus santos. Mesmo que algumas situações ou temáticas das mais diversas possam parecer a muitos fatos corriqueiros, simplórios ou divertidas distrações, uma análise criteriosa a respeito deles indicará que são originários de tradições ou de práticas pagãs, contrárias aos ensinos doutrinários com os quais te identificastes ao tomar conhecimento e crer na mensagem apostólica. Mantendo a esperança e a confiança no amparo e na proteção da bendita Mãe Maria Santíssima, da Santa Vó Rosa e do Santo Irmão Aldo e dos anjos que estão sob o comando desses benditos santos, estarás preparado no sentido espiritual para dominar tais sentimentos, deixar dos maus costumes e de distrações ilusórias e momentâneas e se afastar de tudo o que for mal e inconveniente para a tua alma, para o teu viver, para o teu bem-estar e até mesmo para a tua saúde, prezado ouvinte.

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1: A todos os ouvintes e internautas, lhes apresento a minha saudação. Lhes desejo as bênçãos de Deus, o nosso Pai, e a paz do nosso Senhor Jesus. A graça, proteção e companhia da Virgem Maria Santíssima, da Santa e querida Vó Rosa e do nosso santo e querido profeta Irmão Aldo. Nesta ocasião e oportunidade, quero falar sobre a amizade, o companheirismo, o ser amigo, nos recordando em tudo que o santo Irmão Aldo sempre nos ensinou sobre a maneira que deve ser a nossa vida de filhos de Deus aqui nesta terra. O nosso Senhor Jesus, falando sobre a maneira que devemos amar nossos amigos e irmãos, ele deu seu próprio exemplo, palavra do Evangelho de São João, capítulo 15, verso 13 e 14. Ninguém tem maior amor do que este, de dar alguém a sua própria vida pelos seus amigos. Vós sereis meus amigos se fizerdes o que eu vos mando. Observamos que, primeiramente, deve existir amor verdadeiro, sincero e leal na amizade. Na convivência da amizade entre amigos, Jesus, provando ser nosso fiel amigo, ele nos deu sua própria vida por amor. Mas para a amizade e o companheirismo existir, é preciso que o amor e a lealdade seja provado de ambas as partes. Tanto que ele nos disse: sereis meus amigos se fizerdes o que eu vos mando. Nos ensinando a vontade de Jesus, o santo irmão Aldo falou assim certa vez: lembre-se, povo apostólico, quem avisa amigo é. Muitas vezes, o santo irmão Aldo, nosso pastor e profeta, nos aconselhou e avisou dizendo: cuidado, vigie muito, povo apostólico, jovens, pois se vacilar, num suspiro perderá sua fé. O inimigo está lutando contra este povo de Deus. Me ajudem a salvar sua alma. Vivam a vontade de Deus em sua vida. Obedeça a nossa disciplina e doutrina. Confie na Santa Vó Rosa. Creia em meu ministério. Ainda é tempo de regenerar. E ainda é tempo de se acalmar. Cuidado com os perigos. Ouça com fé sempre a nossa mensagem amiga, pois Jesus quer te salvar, sim. Tudo isso sempre nos foi ensinado nesta igreja e neste programa Hora Milagrosa. A amizade e a parceria é de fundamental importância para existir a união e a vitória. Tanto que até entre os santos do reino dos céus existe a união,

cooperação que é perfeita. Numa ocasião, o santo irmão Aldo revelou à igreja que nas nossas reuniões se fazia presente entre nós santos poderosos, em que inclusive o profeta Daniel vinha sempre do alto céus e era grande companheiro e amigo dele, santo irmão Aldo. Queridos ouvintes e internautas, como têm feito suas amizades nos dias atuais? Sim, pergunto ao senhor, à senhora e você jovem, quem são os seus amigos no trabalho, na escola, na igreja? Eles são pessoas de bem? Ajudam-lhe a ser uma pessoa boa, a valorizar sua família, seu emprego, seus professores, a ser bem-sucedido em sua vida? A ser um filho de Deus realmente amigo de Jesus, do Pai, da Santa Vó Rosa e do Santo Irmão Aldo? Espero que sim. Se não, cuidado. Existe o ditado que fala: me diga com quem andas, que te direi quem tu és. Seja sincero na sua amizade. Evite a fofoca, a falsidade contra seu amigo e irmão. Lembre-se, para fazer uma amizade sincera, verdadeira, se leva anos, mas para destruí-la é necessário alguns segundos. Tome muito cuidado, pois pode fazer algo contra um amigo num instante que pode se arrepender pelo resto da sua vida. Se não tem amigos, quer mudar a sua maneira de ser, de agir, aproveita agora, no momento da oração, para suplicar a ajuda dos céus. O santo irmão Aldo, a santa e querida Vó Rosa, nos deixaram um exemplo maravilhoso de como deve ser a nossa convivência, como devemos agir para podermos ser felizes e abençoados a cada dia de nossa vida. Então, portanto, ore, clame, peça ajuda para ser uma pessoa agradável, para as suas atitudes poder assim ajudar a mostrar ao mundo, aos seus colegas, que é realmente um verdadeiro filho ou filha de Deus aqui nesta terra. Passo nesse instante a orar em favor de todos. Ó querido e amado Deus, nosso Pai Todo-Poderoso, aqui nos encontramos diante de Ti e sabemos, confiamos, cremos que estamos também diante de Jesus, do Espírito Santo. Estamos diante da querida e santa Mãe Virgem Maria Santíssima, da Santa Vó Rosa, o Espírito Consolador, e também do Senhor, querido e santo profeta, irmão Aldo. Que seja louvado, adorado a todo o reino dos céus por tudo de bom que temos aprendido nesta igreja e que tem sido feito em favor deste povo apostólico. Neste momento clamamos, suplicamos, aqui estão os teus filhos, Senhor nosso Deus, que clamam, que pedem, que oram. Que estas orações possam chegar até o trono do nosso Deus, o Pai. Que o Senhor, santo irmão Aldo, possa sempre interceder em favor de nós. Falamos nesta mensagem sobre a convivência, como devemos agir, como devemos ser com nossos colegas, com nossos amigos, ser uma amizade verdadeira, que possa trazer tantos benefícios para a vida de todos estes ouvintes e internautas. Neste momento também a ti, querida e santa Vó Rosa, aqui estão os elementos que foram colocados diante deste aparelho receptor, a água, o óleo, que foi colocado com muita fé, com muita sinceridade. Muitos com o desejo de levar esta água ungida, este óleo ungido, para aquele amigo que está doente, para aquele colega que está necessitando tanto da ajuda para ser liberto do vício, para afastar todo o mal, espíritos maus da vida deles. Eles oram, eles clamam em favor destes que eles tanto consideram que são amigos verdadeiros. Nesse instante também, a ti, ó Virgem Maria Santíssima, que a Senhora, que é a nossa Santa Mãe, que estás nos céus e é poderosa, estes ouvintes, estas famílias clamam, pedem ajuda para serem vencedores, para vencerem toda a dificuldade que venha a surgir, para que possam viver sempre unidos, vivendo como verdadeiros

0: irmãos, irmãos de sangue, irmãos de fé. Portanto, ó Virgem Maria, abençoe, protege os pequeninos, as crianças que necessitam da proteção do céu. Neste momento também, aqui está, diante deste aparelho, ouvindo este santo programa Hora Milagrosa, os casais. Ó Virgem Maria, que a Senhora, juntamente com a Santa Vó Rosa, esteja junto deles, abençoando, para que o amor que os uniu possa sempre existir, para que, além de marido e mulher, possam ser amigos, possam ser assim sempre companheiros e vencerem as lutas, as dificuldades que venham a surgir no lar deles. Neste instante também, a ti, ó querido e amado Jesus, que o Senhor dê a recompensa a estes que lutam, que buscam para sempre existir a união no ambiente de trabalho, que sempre possa existir a união no lar, que possam estes serem recompensados pelas suas atitudes. Aqueles que estão passando por dificuldades, problemas de saúde, que possam ser ajudados, possam ter assim a cura deste mal. Se for da vontade de Deus, que possam estes serem curados, libertados e ajudados por ti, ó Jesus bendito. A ti, Senhor nosso Deus, Pai Todo-Poderoso, eu peço que o Senhor abençoe estes ouvintes que estão acompanhando, estes lares que estão dando a oportunidade para ouvir esta palavra do céu, para que sejam verdadeiros irmãos, amigos, e possam sempre vencer as lutas e dificuldades de cada dia. Queridos e amados ouvintes e internautas, recebam para a sua vida, para o seu lar, para o seu trabalho, para os seus estudos, a bênção e a graça de todos estes santos dos céus, e que as virtudes do Espírito Santo do Pai esteja sempre presente contigo, com sua família, hoje e sempre. Amém.
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3: Movimentaram o país no dia de hoje.
4: Olá, boa noite.
5: Boa noite para você que nos acompanha em todo o país.
4: Sexta-feira, 13 de outubro de 2026.
5: Vamos aos destaques do dia.
4: Direito do consumidor.
5: Medida provisória estabelece regras para identificar chamadas telefônicas e coibir fraudes e ligações indesejadas.
4: Decreto atualiza o funcionamento dos serviços de atendimento ao cliente. Luana Karen.
6: Em outra frente, está a obrigação de ter sempre uma pessoa para atender demandas no serviço telefônico ou no canal digital.
5: Segurança Pública.
4: Ação conjunta estabelece medidas para combater o uso irregular de telefones em unidades prisionais. Thaísa Vitória.
7: O decreto estabelece o bloqueio de terminais de comunicação móvel individualizados e também dos sinais de radiocomunicação no perímetro de segurança penitenciária cadastrado.
5: Comércio exterior.
4: Vendas para países do Mercosul e União Europeia registram crescimento.
5: Exportações acumulam mais de 284 bilhões de dólares entre janeiro e setembro. Graziele Bezerra.
8: Atualmente, o Brasil tem 700 parceiros que aprovam as práticas sanitárias internas e compram dos produtores brasileiros.
4: Hoje, na apresentação da Voz do Brasil, eu, Mariana Jungmann e Luciano Seixas.
5: E acompanhe a gente ao vivo, acesse radiogov.ebc.com.br ou o canal Gov na sua TV aberta.
4: Foram publicadas hoje duas medidas que regulamentam a relação entre empresas e consumidores.
5: A primeira delas visa combater fraudes e ligações indesejadas com regras mais severas às operadoras.
4: A segunda medida é um decreto que aprimora os serviços de atendimento ao consumidor para produtos e serviços públicos.
6: Para combater fraudes telefônicas, a medida provisória publicada nesta terça-feira